você ouviu Andréa Fontes, Laberei, antes William e Rose Nascimento. Teu cenário vai mudar. Muda mesmo, viu? Agora 9h11.

você ouviu Paulo Neto e Sara Farias, o Todo-Poderoso. Antes, Valesca Maíssa, Eis-me Aqui. Agora 9:23.

0: Aí você ouviu Nair Nani, Jesus Tá Lá. Antes Daniel e Samuel, Vai Sonhador. Agora 9 horas e 30 minutos, vem aí momento de meditação. Eu volto, já já.
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3: O título de hoje é Glória a Deus. Leitura bíblica, Abacuque capítulo 1, do versículo 1 ao versículo 6. Versículo-chave, 1 aos Coríntios capítulo 10, versículo 31b. Fazei tudo para a glória de Deus. A vida fica muito mais leve quando lembramos que o propósito da criação do ser humano é glorificar a Deus. Torna-se mais fácil enfrentar os problemas, cultivar o relacionamento com o próximo, ter paz. Viver para a glória de Deus implica compreender que tudo tem um propósito e que cada acontecimento visa um fim principal: exaltar o Senhor. Assim, engrandece a Deus aquele que confia nele, com a convicção de que ele é forte e tem o mundo totalmente sob controle. Não se trata de compreender tudo o que ele faz, mas de viver cada situação, seja boa ou ruim, na certeza de que o Senhor está acima dela, como declarou Davi. Ó Senhor, Tua é a grandeza, o poder, a glória, a vitória e a majestade, porque tudo quanto há no céu e na terra é Teu. Ó Senhor, o reino é Teu e Tu te exaltaste como chefe sobre todos. 1 Crônicas capítulo 29, versículo 11. Quem vive para a glória de Deus constantemente clama a Ele para que guie seu caminho a fim de manter-se firme nele. Mesmo que aparentemente tudo esteja perdido, essa pessoa não desanima, não desiste, mas confia que o Senhor sabe o que está fazendo. Na leitura bíblica de hoje, Abacuque clama a Deus em uma situação de desespero. Enquanto o profeta só conseguia enxergar destruição, corrupção, maldade, litígio, Deus preparava uma obra maravilhosa para seu povo. A invasão de Judá pelos babilônios seria um instrumento de Deus na correção do povo. Por isso, a descrição que se segue é de guerra, mas a intenção divina era curar um povo que estava enfermo. Sem se preocupar em agradar seus filhos, Deus age para cumprir a sua palavra, pois a sua perfeição e glória estão acima de tudo. Vive para a glória de Deus quem entende isso e aguarda com expectativa e alegria, até que o próprio Senhor realize sua vontade com amor, justiça, sabedoria e bondade. A confiança inabalável na soberania divina glorifica o Senhor.
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Aí você ouviu Elaine Martins, Tempo de Deus. Antes, momento de meditação, agora faltando 21 minutos para as 10. É nesse clima, viu? Louvor, gratidão, adoração. Vamos até as 10.

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2: E é o que o Senhor Jesus espera de nós. Continuemos pregando o Evangelho, falando e vivendo o amor dele, ganhando vidas preciosas para ele mesmo, para Deus. Nani Azevedo, Eu Quero a Alma. Mas antes você ouviu Cassiane, Marca Meu Coração. Agora faltando 10 minutos para as 10. Vamos juntos até as 10.
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0: é, finalizando o Tempo de Amar de hoje, Shirley Carvalhais, diálogo com Deus. Converse com Ele, fale com Ele, chore na presença dEle, mas compartilhe com Ele a sua vida, entregue o seu caminho, a sua vida ao Senhor Jesus. Só Ele, Jesus, nos leva a Deus. Ele é o caminho, viu? Eu sou Ulisses Menezes, vou ficando por aqui, mas continue na sintonia. Vem aí Noite de Paz com Antônio Ferreira. Eu tenho certeza que você vai continuar sendo abençoado. Uma excelente noite para você.
1: Hora certa.
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3: Muito boa noite! Começando a partir de agora, Noite de Paz. É o seu fim de noite aqui na Vox. 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Presidente, pastor Valdomiro Pereira da Silva. Na direção da Vox, pastor Ailson Santos. Eu, Antônio Ferreira, com você até a meia-noite no programa Noite de Paz. Conto com a sua participação através do nosso WhatsApp. Vamos interagir, trazendo também muitas músicas, né? Muitos louvores, muitos clássicos também. E estaremos até a meia-noite adorando a Deus. Ótima noite para você, uma noite de paz. Você estava na companhia do nosso querido Ulisses Menezes com o Tempo de Amar. E a partir de agora, no ar, o seu programa Noite de Paz. Ótima noite para você e a gente começa com essa canção.

0: Agora 10h10, você ouviu Gerson Rufino Incondicionalmente. Antes você ouviu, abrindo o nosso programa, na Hernani, Eu Vou Orar. Ótima noite para você na nossa sintonia, você está na Vox FM 105.9. E o programa é o Noite de Paz, comigo mesmo, presbítero Antônio Ferreira. Até a meia-noite estaremos juntos. E a partir de agora eu trago as participações dos nossos ouvintes através do nosso WhatsApp 75-8370-6060. Eu começo com José Conceição, presbítero José Conceição de Valença. Alô, meu irmão, a paz do Senhor, presbítero Conceição. José Conceição.
1: A paz do Senhor, irmão Antônio Ferreira. Estou aqui na sintonia do programa Noite de Paz. Se possível, meu irmão, toca o louvor de José de Paula aí, Sem Ovelha, música que marcou a minha vida, viu? Para oferecer a Baiaco, Manuel do Táxi, Zé Vicente, Adalto Danda, todos que estão na sintonia. Deus abençoe, meu irmão.
0: Amém, meu irmão. Forte abraço, presbítero José Conceição, aí no Outeiro Alto em Valença, a sua esposa irmã Maria Helena e toda a família. Um abraço para vocês. Tenham uma ótima noite de paz. Tem Ney de Feira de Santana também passando por aqui. Alô, Ney.
2: Boa noite, Antônio Ferreira. Sou Ney de Feira de Santana. Manda um alô para toda a minha família da Fazenda Amarela, distrito de Poaçu. Eu gostaria de ouvir uma música de Sérgio Lopes, Lamento de Israel. Que Deus abençoe a sua audiência, Antônio Ferreira.
0: Valeu pela participação, Ney, um forte abraço. Deus abençoe todo mundo aí. Todo mundo aí na Fazenda Amarela, é isso? Pronto, um forte abraço, Deus abençoe. Gilmar está em São Félix, também deixou mensagem aqui. Boa noite, Antônio. Irmão Antônio, mais um dia vencido, graças a Deus. Graças ao bom Deus, Jesus. Que Deus em Cristo nos abençoe. E nos guardando. Beijos em José, Salmo 18. Shalom Adonai. Valeu, Gilmar, aí de São Félix. Deus abençoe, abençoe e abençoe.
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0: Nosso Deus é bom em todo tempo. Tá aí, Edinaldo do Rio, esse lindo poporri. Esse é o programa
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0: Agora 10h24, vamos ao louvor que marcou a minha vida. Hoje, indicação aí do nosso querido José Conceição de Valença.
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0: Agora 10h28, você ouviu o louvor que marcou a minha vida, que marcou aí a vida do nosso querido José Conceição do Outeiro Alto em Valença, com José de Paula, Sem Ovelhas. Ótima noite para você, uma noite de paz. 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
0: 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Vamos trazendo mais participações. Na sequência eu já trago a reflexão da palavra de Deus. Tem muita gente já esperando, né? Então, daqui a pouquinho a gente traz a reflexão da palavra de Deus, mas eu trago agora as participações dos nossos ouvintes. Tem mais ouvintes chegando por aqui. Você que enviou o seu áudio, eu trago agora, tá bom? Você pode enviar o seu texto ou seu áudio. Se for áudio, 30 segundinhos no máximo. Eu falo com vovó Rosa de Cachoeira. Alô, irmã Rosa, diretamente da cidade de Cachoeira. Boa noite, minha irmã. Paz do Senhor.
2: Boa noite, boa noite. Deus abençoe, proteja, como está toda a família.
0: Como todo vai, mundo bem. Esposa. Estamos bem.
2: Que bom ouvir sua voz. Boa noite.
0: Uma boa noite de paz para a senhora, tá bom, irmã Rosa aí de Cachoeira? Trago mais uma participação agora de Muritiba. Nossa irmã Tacilda.
3: Paz do Senhor, Pastor Antônio. Estou aqui ligado. Estou aqui esperando a oração. Na oração aí, eu peço para o Senhor ali pelos meus filhos, meus três filhos, viu? Davi, Juliana e Isaac.
0: Certo.
3: Meus netos.
0: Pronto, estaremos orando já já. No segundo bloco do programa, a gente vai estar orando, tá bom? Valeu, missionária Tacilda, um abraço em José aí, tá bom? Eu trago mais uma participação. Nosso irmão Edson aí de Salvador. Alô, Edson Gomes.
4: Olá, meu irmão, a paz do Senhor, presbítero Antônio Ferreira, tudo bem? Boa noite. Gostaria de ouvir Renascer Praise, Jesus, o Plano Perfeito. Deus continue te abençoando, meu irmão, e que todos tenham uma noite de paz. Sou Edson Gomes, Salvador, Bahia.
0: Valeu pela sua participação, meu irmão. Forte abraço.
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0: Até a meia-noite estaremos juntos, tocando muita música, muita canção de louvor. Trazendo também a sua participação, que é muito especial, tá bom? Mas agora chegou aquele momento especial, onde nós vamos trazer uma reflexão da palavra de Deus para a nossa meditação nesta noite.

A palavra de Deus para nossa meditação nesta noite está no livro do profeta Jonas. E o capítulo é o capítulo 1, onde nós iremos refletir nesta palavra. Diz assim a palavra do Senhor: E veio a palavra do Senhor a Jonas, filho de Amitai, dizendo: Levanta-te, vai à grande cidade de Nínive e clama contra ela, porque sua malícia subiu até mim. E Jonas se levantou para fugir de diante da face do Senhor para Tarsis. E descendo a Jope, achou um navio que ia para Tarsis. Pagou, pois, a sua passagem e desceu para dentro dele, para ir com eles para Tarsis, de diante da face do Senhor. Mas o Senhor mandou ao mar um grande vento e fez-se no mar uma grande tempestade, e o navio estava para quebrar-se. Então temeram os marinheiros e clamavam cada um ao seu Deus, e lançavam no mar as suas fazendas que estavam no navio, para o aliviarem do seu peso. Jonas, porém, desceu aos lugares do porão e se deitou e dormia um profundo sono. E o mestre do navio chegou-se a ele e disse-lhe: Que tens, dormente? Levanta-te, invoca o teu Deus. Talvez assim Deus se lembre de nós para que não pereçamos. E dizia cada um ao seu companheiro: Vinde e lancemos sorte, para que saibamos por que causa nos sobreveio este mal. E lançaram sortes, e a sorte caiu sobre Jonas. Então lhes disseram: Declara-nos tu agora, por que razão nos sobreveio este mal? Que ocupação é a tua? E de onde vens? Qual é a tua terra? E de que povo és tu? E ele lhe disse: Sou hebreu e temo ao Senhor, o Senhor do céu, que fez o mar e a terra seca. Somente até aqui. Esse texto também é um dos textos muito conhecido. Já ouvimos muitas vezes pregadores da palavra de Deus pregar sobre esse tema, sobre esse texto. Eu em alguns momentos também já ministrei esta palavra em muitos lugares. Mas nesta noite, uma rápida reflexão. Eu quero pontuar algumas coisas nesse texto. E uma das mensagens que muito preguei e que usa esse texto como base e também com outras referências, eu falo sobre o propósito de Deus nas tempestades, ou o agir de Deus através das tempestades. Nós observamos que o profeta Jonas, homem de Deus, profeta do Senhor, ele tinha uma incumbência de levar uma mensagem de Deus para o povo. Deus fala com Jonas para ir à cidade de Nínive entregar uma mensagem. Não vou entrar nesses detalhes agora, mas não é fácil, creio eu que não é fácil para um profeta levar uma mensagem de juízo para uma cidade tal como Nínive, uma cidade perversa, uma cidade onde o mal imperava. E quando Jonas recebe a palavra do Senhor para levar ao povo de Nínive, que em 40 dias seria destruída, Jonas temeu a retaliação que ele sofreria naquele lugar. Jonas temeu que ele fosse morto até. Jonas teve medo
Deus mandou ele ir a Nínive. Mas e o que Jonas fez? Jonas se levantou para fugir da face do Senhor. Ele queria ir para a cidade de Tarsis. Ele desceu a Jope, pagou a passagem no navio. E Jonas achou, de fato, que ia correr da presença de Deus, que ia fugir de Deus, que ia fugir da responsabilidade de apregoar a palavra do Senhor. Mas o que me chama a atenção a partir do versículo 4 é que o Senhor, o próprio Senhor, manda uma tempestade, um grande vento. No mar fez uma tempestade e o navio já estava para se quebrar, para afundar. E enquanto os marinheiros que estavam ali, os tripulantes, eles clamavam a cada um ao seu Deus. Cada um fazia a sua oração, a sua prece, cada um invocava aquilo que cria. E ao mesmo tempo eles pegavam seus pertences, todos os mantimentos, os pertences que ele tinha no barco. Eles lançavam no mar para ver se o barco ficava mais leve, para ver se não afundava. Enquanto isso, Jonas estava no porão do barco, do navio. Jonas estava dormindo. Todo mundo estava preocupado com a tempestade, mas Jonas estava dormindo. Um profundo sono, assim diz o texto. Eu acredito que Jonas, naquele momento que ele foge, ele tenta fugir, vou parafrasear aqui, vou conjecturar, vou fazer aqui uma conjectura. Eu acredito que Jonas já estava entregando a sua carteirinha de profeta, já não queria mais saber, porque ele temia que era muito forte o que ele tinha que entregar para Nínive, ele temia pela sua vida. E agora, Jonas se joga no porão do navio e vai dormir. Mas eu quero dizer uma coisa para você nesta noite, meu irmão e minha irmã. Quando Deus nos dá uma responsabilidade, Ele cobra essa responsabilidade. Não adianta tentar fugir.

Deus, quando dá uma responsabilidade, Ele quer que preste conta.

0: Jonas tentou fugir para Tarsis, mas Deus providenciou uma tempestade. Eu quero dizer para você nesta noite, quem sabe essa tempestade não é fruto da desobediência. Quem sabe essa tempestade não é o próprio Deus querendo chamar a tua atenção e dizendo: olha, ainda há tempo de retornar e obedecer. E quando Jonas está no porão dormindo, e os marinheiros ali preocupados encontram Jonas no porão do navio, e eles chamam Jonas, que tem dormente. Levanta, te invoca o teu Deus. Em outras palavras, está todo mundo aqui preocupado e você está aí dormindo. Clama o teu Deus, quem sabe o teu Deus se lembre de nós e não pereçamos. E dizia a cada um ao seu companheiro: vamos lançar sortes para que saibamos por que causa nos sobreveio este mal. E lançaram sorte e a sorte caiu sobre Jonas. Não tem como fugir de Deus. Deus providenciou a tempestade. Agora Deus, através daqueles marinheiros, lançam sorte e cai sobre Jonas. Então lhe disseram: declara-nos tu agora por que razão nos sobreveio este mal. Que ocupação é a tua? De onde vens? Qual é a tua terra? E de que povo és tu? Profeta que é profeta pode até tentar se esconder, mas vai ter que revelar quem é, a quem serve e qual o propósito pelo qual está ali. Jonas tentou se esconder, mas agora ele teve que declarar o que estava acontecendo, qual era o seu ofício, e ele teve que dizer: eu sou profeta. E perguntaram para ele: de onde tu vens? Ele teve que dizer qual era a sua terra. Aleluia! Não adianta a crente tentar se esconder. E de que povo tu és? Jonas teve que declarar a que povo ele pertencia. E ele teve que dizer: eu sou hebreu, temo ao Senhor, o Deus do céu, que fez o mar e a terra seca. Depois que ele declarou isso, aqueles homens se encheram de temor, de grande temor. E perguntaram para ele: por que fizeste tu isso? E ele teve que declarar tudo. E o bom é que ainda há tempo. Por causa de Jonas, estava havendo uma grande tempestade naquele mar. O navio já estava a ir a pique. Mas Jonas e o servo de Deus, o servo de Deus, ele tem que saber a sua responsabilidade. Ele assume a responsabilidade, ele assume a culpa e ele diz: agora me lancem no mar. Depois que vocês me lançarem no mar, tudo vai se resolver. E quando aqueles marinheiros lançaram Jonas no mar, a tempestade cessou, o barco voltou ao normal. Mas Deus ainda deu uma oportunidade a Jonas, porque Jonas no mar, um grande peixe engoliu Jonas. E lá, como todos já sabem, no ventre do peixe, Jonas fez uma oração. E Deus ouviu a oração de Jonas e fez com que o peixe expulsasse Jonas do seu ventre. E agora Jonas obedece ao Senhor e vai pregar a palavra de Deus. E quando Jonas prega a palavra de Deus, eu estou falando aqui resumidamente, os irmãos que me ouvem já conhecem esse texto, e se porventura alguém não conhece essa passagem, se porventura alguém ainda não é evangélico ou não tem acesso à Bíblia, tem a oportunidade agora de conhecer o resumo dessa passagem. Quando Jonas ora ao Senhor no ventre do peixe, Deus faz com que o peixe expulse Jonas. Jonas agora resolve obedecer ao Senhor. E ele vai clamar em Nínive. Ele vai pregar para aquela cidade. E quando Jonas começa a pregar para aquela cidade, que havia uma sentença de Deus para destruí-la, diz o texto que o rei daquela cidade, governador daquela cidade, ele convoca toda a população. A jejuar, a se lamentar diante de Deus durante 3 dias. Crianças, todos, de criança de peito aos mais idosos, aos animais também, todo mundo ia jejuar, e ele disse, para ver se Deus tem misericórdia de nós, para ver se Deus se arrepende de fazer esse mal, de nos destruir. Ora, era uma sentença e foi Deus que deu. Deus não volta atrás. Mas aquele governante conclamou um jejum, pediu misericórdia a Deus. E Deus usou de misericórdia. Ouviu o clamor daquele povo e não destruiu. Isso fez com que Jonas ficasse revoltado. Eu vou entregar a mensagem, Deus manda e depois Deus não faz o que disse que faria. Porque arrependimento, meu querido, arrependimento move o coração de Deus. Um coração sincero, quebrantado, Deus não resiste. Havia uma sentença assim, mas o povo se arrependeu. O povo clamou a Deus. O povo orou, jejuou. Fez um concerto diante de Deus. E Deus não destruiu aquela cidade. Assim acontece com o ser humano. Talvez tenha alguém me ouvindo e dizendo, não, mas eu sou um pecador tão cruel. Eu sou um pecador tão terrível que não tem perdão para mim. Quando há um arrependimento sincero, há perdão, sim. Mas eu quero dizer para você, meu irmão, minha irmã, que tem um chamado, que está convocado a fazer a obra do Senhor, para você principalmente que tem um chamado específico, não fuja, porque Deus vai te pegar. Não fuja, não faça igual a Jonas. Não faça igual a Jonas. Que Deus em Cristo vos abençoe, em nome de Jesus.
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0: Agora 10h48, a gente continua trazendo mais músicas. Vamos ouvir esse Popurri, com Midian Lima, Corinhos de Fogo.

0: Hora certa.
1: Agora 10h58.
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2: Agora 11:04, a gente continua o nosso Noite de Paz. A nossa Noite de Paz, uma noite de paz para todos vocês que estão nos ouvindo, para você que nos ouve através do rádio aí na sua casa, você que já está deitado aí na sua cama e com o radinho do lado aí ouvindo a gente, ou com o celular ouvindo através do Rádio Stat. E para você que nos ouve também em qualquer lugar do nosso Brasil, qualquer lugar do mundo, através da net, uma ótima noite para você. Para você que está nas rodovias, aí no seu carro, também ouvindo a gente, boa viagem. Você que está retornando para casa, ou você que saiu de casa e vai a algum destino, vai com algum compromisso, Deus te abençoe, que você chegue em paz, que possa também realizar aquilo para o qual você está em viagem. Que Deus te abençoe, uma noite de paz. Agora vamos às participações, tem mais ouvinte chegando aqui através do nosso WhatsApp 75 83 70 6060. Tem mais ouvinte chegando aqui, vamos lá.
3: Boa noite. Na tarde cru das almas. Boa noite. Chuva de bênção para nós. Ótima quinta-feira.
2: Valeu, irmão Natal de Cruz das Almas. Tem mais uma participação, missionária Nildes, de Encarnação de Salinas. Alô, missionária Nildes, a paz do Senhor.
4: Boa noite, presbítero Antônio Ferreira. A paz do Senhor. Boa noite. Estou passando para deixar, um louvor para o presbítero, para todos os irmãos de Aze. E especialmente para a minha filha, Josileide, e para o irmão Augusto, que está aqui juntinho, aqui, escutando. Boa essa palavra. Essa palavra produziu resultado para mim e para todos. E o louvor da minha convenção foi Anjo Sem Asa, de Marcos Antônio. E eu gostaria de ouvir o louvor Deixa Eu Adorar. Pai do Senhor.
2: Deus abençoe, irmã Nildes. Vou tocar essa canção, Deixa Eu Adorar. Daqui a pouquinho eu toco, tá bom? E o louvor que marcou a sua vida, eu toco no programa de amanhã, tá bom? Amanhã fique ligadinha que eu vou tocar essa canção. Tá certo? Nossa irmã missionária Nildes, Encarnação de Salinas, um abraço à senhora e toda a sua família. Deus te abençoe, te dê uma noite repleta de paz. Lázaro também passa por aqui. Alô, Lázaro, está em São Paulo.
5: Boa noite, Ferreira. Que a graça e a paz de nosso Senhor e Salvador Jesus Cristo sempre contigo, meu querido. Com sua esposa, minha irmã Tiana, e com o José, com sua irmã Dona Celina. Eu gosto de mandar um alô para meu amigo Manuel do Táxi, Mamário de Lucia, minha irmã Vânia, Maestrinha Batista Peniel. E eu tô aqui no interior de São Paulo, chamado Angatuba, depois de Sorocaba. Tá muito frio aqui, Pai do Senhor, querido. Tô aqui na sintonia da Vox, forte abraço.
2: Valeu, Lázaro, pela sua participação. Deus te abençoe e te dê uma noite de paz. Agora 11:08. Gercinho, deixa eu adorar.

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1: Olha a hora, gente, agora 11h18. Ótima noite para você, sintonizado na Vox FM 105.9. Essa é a Rádio do Bem, um projeto missionário das Igrejas Assembleias de Deus na Bahia. A nossa irmã Graça também está ouvindo a gente. Ela deixou a mensagem aqui. Na verdade, ela já mandou a mensagem mais cedo e eu passei aqui a mensagem, ela reenviou. Obrigado, minha irmã, pela participação. Ela diz aqui: Bispo Antônio Ferreira, a paz do Senhor Jesus, a paz do Senhor Jesus Cristo seja com todos. As suas orações, ore por mim, que estou cheia de dores nas articulações. Desde já agradeço. Boa noite. Vamos estar orando, viu, minha irmã? Daqui a pouquinho a gente vai estar orando aqui e apresentando, as pessoas que estão enfermas, em especial a senhora que está com essas dores. Mas Deus no controle, Deus já com certeza vai repreender esse mal, tá bom? Deus abençoe. Irmão Eduardo em Muritiba está ouvindo a gente também. Tem mensagem?
2: Pai de Cristo, meu irmão. Tudo certinho. Aleluia. Deixa eu adorar. É a música. Irmão, Deus abençoe. Que está falando que é o irmão Eduardo de Muritiba, na Igreja Batista Peniel, um ouvinte sempre ligado. Deixa eu adorar. Tá, boa noite aqui, você, a Rádio Vox. Os irmãos que estão ouvindo são meus companheiros, além da presença do nosso Senhor Jesus Cristo aqui, né?
1: Ao verdade.
2: Lado. Aleluia. Se for possível, joga a música aí de Jota Neto. Pode ser qualquer uma, meu irmão.
1: Pronto, valeu pela sua participação. Um forte abraço, Eduardo. Deus te abençoe, meu irmão. Obrigado pelo carinho, pela audiência, pela companhia também. São os radialistas que acompanham a rádio, que acompanham os nossos ouvintes, ouvintes que acompanham a rádio. Essa interação aí é maravilhosa. 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Vamos de música. Renascer, Praise Jesus, o plano perfeito.
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Pedro gostaria de ter cantado, de ter louvado a Santa Vida. 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

Agora 11h28, a partir de agora vamos orar, vamos agradecer a Deus, vamos colocar, lançar sobre Ele todas as nossas ansiedades, porque Ele tem cuidado de nós. Vamos orar, vamos falar com Deus? Para tudo que você estiver fazendo aí agora, hein? E vamos orar ao Senhor. Maravilhoso Deus eterno, Deus amado, quero te louvar nesta noite. Quero glorificar o teu nome, bendizer o teu nome, Senhor, na beleza da tua santidade. Pai amado e santo, eu quero nesse momento, Senhor, te apresentar essa pessoa que ora conosco. Pai querido e especial, a nossa irmã Graça que pediu oração em seu favor, em favor da sua saúde. Visita a tua serva agora, Senhor. Repreenda essa enfermidade, essas dores. Oro também pela nossa irmã Tacilda, que pediu oração pelos seus familiares, pelos seus filhos, filhas, netos, seu esposo, a sua família. Estende as tuas mãos, Senhor, e abençoa com toda sorte de bênção. Deus querido e amado, e quero te pedir uma bênção especial em favor de cada ouvinte, não só os que participaram e que têm participado desse programa, mas todos quanto têm ouvido essa programação. Pai amado e santo, eu oro nesse momento, Senhor, por essa família que se encontra enlutada, que o Senhor venha consolar com teu Espírito Santo. Pai amado e querido, quero orar também nesse momento, Senhor, pelas pessoas que se encontram preocupadas, que têm algo a resolver e não sabem por onde começar. Que o Senhor venha dar o norte, que o Senhor venha dar a direção, que o Senhor venha direcionar essa pessoa nesse momento. Pai amado e santo, eu quero nessa hora também orar pelo nosso país. Todos os dias tenho orado pelo nosso Brasil. Estende as tuas mãos, pois a tua palavra nos diz para orarmos, Senhor, pelas autoridades constituídas pelo Senhor. Pai amado e santo, tens misericórdia do Brasil, tens misericórdia da Bahia, tens misericórdia do Recôncavo. Pai, estende as tuas mãos, as tuas poderosas mãos. Em nome de Jesus. Pai santo e amado, quero nessa oportunidade também, Senhor, orar por esse filho, por essa filha. Pai, que se afastou dos caminhos do Senhor, cujos pais estão orando, estão chorando, derramando lágrimas e te pedindo, Senhor, que os traga de volta à tua presença. Pai querido e eterno, é o Senhor que convence o homem do pecado, da justiça e do juízo. Que o Senhor venha visitar esse jovem, essa pessoa que se afastou dos seus caminhos. Estende as tuas mãos, Senhor. Espírito Santo, convence agora para que possa voltar à tua presença. Oh, Pai amado, Pai eterno, quero orar, Senhor, nesse momento. Por todos os pastores, Senhor, do nosso Brasil. Todos os teus servos que estão à frente da tua obra, de todas as denominações, estende as tuas mãos. Ah, Pai querido e amado, levanta obreiros e obreiras para fazer a tua obra neste país. Levanta com graça, com unção, para fazer a tua obra. Deus amado, desperta aqueles que estão como Jonas, fugindo da responsabilidade que o Senhor deu de apregoar a tua palavra, de fazer as tuas missões. Pai querido e eterno, desperta, Senhor, os que dormem. Pai amado e santo, desperta todos que estão dormindo. Pai querido e amado, aleluia, diz a tua palavra que os campos já estão brancos. Aleluia, para a colheita. Pai amado e santo, a tua palavra diz, meu Pai, que a tua seara é grande, que poucos são os ceifeiros. E o Senhor mesmo diz, rogai ao Senhor da seara para que envie ceifeiros. Desperta, Senhor, todos aqueles que têm chamado para a tua obra. Que o Senhor venha, aleluia, despertar para a tua obra. Porque os dias são maus, a tua vinda está próxima e não há mais tempo a perder. Pai amado e santo, aleluia. Continua levantando jovens, continua levantando senhores, senhoras,
continua levantando para fazer a tua obra. Pai amado e querido, aleluia. Desperta, Senhor, os que dormem, em nome de Jesus. Pai amado, Pai santo, eu quero orar nesse momento por cada ouvinte nosso. Já te pedi e peço mais uma vez. Aleluia, que eles possam, Senhor, ser edificados por toda essa programação. Pai amado e querido, eu oro por esta emissora a qual o Senhor levantou para pregarmos a Tua palavra através dessas ondas sonoras. Pai querido e eterno, usa-nos, usa cada apresentador, usa cada pessoa que faz uso desse microfone, Pai querido e eterno, para alcançar vidas dos mais lugares distantes aos mais perto. Pai querido e amado, usa-nos as Tuas mãos, aleluia, em nome de Jesus. Pai, continua conosco, continua falando conosco. Espírito Santo, continua revelando a Tua vontade para as nossas vidas. Pai querido e amado, é o que eu te peço nesta noite e já te agradeço em nome de Jesus. Amém, amém, amém. Graças a Deus. 11h34, a gente continua tocando mais músicas no nosso Noite de Paz. Vamos de música? Sou o que sou com Damaris.

0: Aleluia.
1: Tá aí, J. Neto, presença com a participação de Gisele Nascimento. Ótima noite para você na nossa sintonia. 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
1: Até a meia-noite estaremos juntos. Até a meia-noite estaremos juntos, tocando músicas ainda, hein? Dá tempo de trazer a sua participação também. Até a meia-noite estaremos juntos no Noite de Paz. Uma ótima noite de paz para você.
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1: Agora 11h45, vamos a mais uma canção. Com Raquel Silva. Tristezas e alegrias.

0: Tá aí essa belíssima canção com Raquel Silva, Tristezas e Alegrias. Fechando mais um programa Noite de Paz. Eu volto amanhã a partir das 10 da noite com mais um Noite de Paz. Ótima noite pra você, ótimo finalzinho de noite, ótima madrugada, ótimo dia amanhã. Que Deus te abençoe e te guarde. Até lá, se Deus quiser. Tchau, tchau.
1: Hora certa.
0: 11:54.
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1: Meia-noite.

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1: 00:36.

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0: Sempre vou te dizer, Senhor Jesus, para tua presença.
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0: Hoje é dia
1: 1h55.
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1: Duas e três.
2: Vamos ler a palavra de Deus no livro de São Mateus, capítulo 24, começando no versículo de número 4. São Mateus, capítulo 24, começando no versículo 4. E Jesus respondendo disse-lhes: Acautelai-vos, que ninguém vos engane, porque muitos virão em meu nome, dizendo, eu sou o Cristo, e enganarão a muitos. E ouvireis de guerras e de rumores de guerras. Olhai, não vos assusteis, porque é mista que isso tudo aconteça, mas ainda não é o fim. Porquanto se levantará nação contra nação, e reino contra reino, e haverá fomes e pestes e terremotos em vários lugares. Mas todas essas coisas são o princípio das dores. Então vos hão de entregar para serdes atormentados, e matar-vos-ão, e sereis odiados de todas as gentes, por causa do meu nome. Nesse tempo, muitos serão escandalizados, e trairão uns aos outros, e uns aos outros se aborrecerão. E surgirão muitos falsos profetas, e enganarão a muitos. E por se multiplicar a iniquidade, o amor de muitos esfriará. Mas aquele que perseverar até o fim, será salvo. Meus amados irmãos e meus amados amigos, estamos sempre falando da volta de Jesus Cristo. E a Igreja do Senhor aqui na Terra, ela vai continuar falando da volta de Jesus Cristo até o dia em que ele realmente vir tirar da Terra os salvos. Pois ele prometeu que vem nos buscar. E nós estamos aguardando, mas Jesus Cristo, ele fala com seus seguidores sobre o que estaria acontecendo nos dias que antecedesse a sua volta gloriosa. E o que estaria acontecendo nesses dias, meus amados irmãos e meus amados amigos, a Bíblia Sagrada e o próprio Jesus Cristo, ele chama atenção para alguns pontos ou alguns fatos. E o primeiro ponto que gostaríamos de falar, ou queremos falar, é sobre enganadores. A Bíblia nos mostra, e o próprio Jesus Cristo falando, que nos últimos dias alguém estaria imitando a Jesus Cristo, usando o nome de Jesus Cristo. E é importante que aquele que lê a Bíblia, aquele que conhece a palavra de Deus, não seja enganado, mas que permaneça sendo fiel ao nosso Senhor. Olhe o que Jesus diz: Acautelai-vos, que ninguém vos engane. Que ninguém vos engane. O que é que ele está dizendo? Vai aparecer muitos enganadores. Porque muitos virão em meu nome. Muita gente está usando o nome de Jesus Cristo. E aí, todos nós que conhecemos a Jesus Cristo, nós sabemos que ele está sempre pronto para atender as nossas orações, para nos socorrer, e não há necessidade de corrermos atrás de alguém que não conhece a Deus, que não anda com Deus e que não tem compromisso com Deus. Porque também nós conhecemos a Deus e temos certeza que Ele está na nossa vida, Ele está no nosso meio e vai continuar conosco, porque também Ele prometeu estar conosco todos os dias até a consumação dos séculos. Mas, pastor, como é que eu vou descobrir que alguém está usando o nome de Jesus Cristo e é um enganador? Você pode descobrir observando o comportamento dessa pessoa, a vida dessa pessoa. Olha, o Jesus que nós cremos, o Jesus que morreu na cruz para perdoar os nossos pecados, Ele é santo, Ele é perfeito, Ele permanece fiel, Ele não mudou. E quando então você ver alguém que não tem esse perfil de Jesus Cristo, que não anda ou não está andando como Ele andou aqui na terra, e tem orientado as pessoas a andar, com certeza esse ou essa é um enganador. Porque, meu amado irmão e minha amada irmã e meu amigo, muita gente conhece a Bíblia Sagrada, e é até interessante observar que o próprio inimigo de Deus e o nosso inimigo, o diabo, ele conhece muito a Bíblia Sagrada. E ele tentou Jesus Cristo usando, inclusive, alguns versículos. E aí me lembrei agora do pastor Edvaldo, com a equipe que estava evangelizando aqui em Salvador durante a Copa, e ele estava nos trazendo um relatório e esteve em frente de um estabelecimento comercial, evangelizando, distribuindo folhetos, e os seguranças vieram pedir para que os mesmos se retirassem daquele local. E quando os irmãos insistiram, ele disse: olha, está escrito na Bíblia obedecer às autoridades. Olha, meu amado irmão e minha amada irmã, como o inimigo trabalha, como ele trabalha para enganar as pessoas. Não, vocês têm que sair daqui, não podem evangelizar aqui, e se vocês continuarem evangelizando, vão estar desobedecendo a Bíblia, porque a Bíblia diz que deve obedecer às autoridades. Como o inimigo trabalha? Então, meu amado irmão, minha amada irmã, não basta tão somente alguém estar falando em nome de Deus, alguém estar falando em nome de Jesus Cristo. É importante observar se esta pessoa está andando como Jesus Cristo andou, ou como Ele tem nos orientado a viver com Ele. Mas Jesus também chama atenção para alguns fatos que estariam acontecendo nos últimos dias da igreja aqui na terra. Aí Ele fala sobre guerras, Ele fala também sobre guerra, terremotos. Ele relata esses fatos que estariam acontecendo, e nós sabemos que é um fato, ou são fatos que acontecem a cada dia, ou está sempre acontecendo, no meio dos homens. E o pior, às vezes, é a guerra que está na própria rua onde nós moramos, na cidade onde nós moramos, o aumento da criminalidade, às vezes a guerra entre as próprias famílias, e o senhor também fala sobre isso, inclusive, e nós estamos vendo esses fatos acontecendo a cada dia e a cada momento. São sinais de que não dá mais para a igreja permanecer aqui na terra, e nós estamos aguardando Jesus Cristo voltar para nos levar para o céu. E, meus amados irmãos, nós temos observado também, de acordo à palavra de Jesus Cristo, que nos últimos dias estariam acontecendo também escândalos, traições, e é o que se vê muito nesses dias. O versículo 10 está escrito assim: nesse tempo muitos serão escandalizados e traição uns aos outros, e uns aos outros se aborrecerão. como o homem e a mulher estão vivendo esses dias de escândalos, de traição, de aborrecimento. E aí, tudo nos mostra a aproximação da volta de Jesus. E cada crente precisa estar preparado para ir morar no céu com o Senhor. E quem ainda não aceitou a Cristo, precisa aceitar a Cristo. Porque só vai morar no céu aqueles que tiverem certeza de salvação. Com esses fatos de guerras, de rumores de guerras, de escândalos, de traição, Jesus continua falando que surgirão muitos falsos profetas e enganarão a muitos. Quando existem todas essas dificuldades, as pessoas ficam correndo à busca de alguém em que eles possam confiar ou possam se apegar. E aí é onde está chegando os falsos profetas e estão enganando a muitas pessoas. Aí vem outras decepções. Mas meu irmão e minha irmã, você que serve a Deus, você que congrega em uma igreja, quem sabe há 20, 30, 40 anos, você conhece algumas igrejas que têm história de seriedade, de compromisso com Deus, permaneça no seu lugar servindo a Deus, não deixe que alguém venha te enganar. E por último, Jesus diz, e posse multiplicar a iniquidade, o amor de muitos esfriará. Quantas pessoas você tem acompanhado que estão distantes dos caminhos do Senhor? Pessoas que até pregaram, cantaram, participaram de atividades na igreja, mas foram envolvidos com o aumento da iniquidade e o amor a Deus se esfriou, se afastou da presença de Deus. Mas olhe o último versículo que lemos, o que diz: mas aquele que perseverar até o fim será salvo. E a vontade de Deus é que todos os homens e todas as mulheres alcancem a salvação. Meu irmão, minha irmã, você não pode se escandalizar com os fatos que estão acontecendo. É preciso também viver em oração e jejum para não ser enganado ou enganada pelos falsos mestres, pelos falsos ensinadores. É importante que você esteja olhando sempre para Jesus, que é o autor e consumador da nossa fé. E tenha certeza de uma coisa, ele não decepciona ninguém. Mesmo até que alguém seja infiel, ele permanece fiel. Ele vai permanecer fiel. É importante, então, que você permaneça fiel. Não se escandalizando, não se envolvendo com o pecado. O pecado, como já disse, está escrito na Bíblia, que está se multiplicando a cada dia, e as pessoas não estão observando como o pecado ele tem se aproximado. E o pecado está tentando sufocar também aqueles que servem a Deus. E nós precisamos resistir o pecado, resistir o diabo e ele fugirá de vós. Permaneça fiel, porque a salvação é para aqueles que permanecerem fiéis até o fim. Fiéis até o dia da volta de Jesus Cristo. Fiéis até o dia que a morte nos surpreender. Fiéis para ir morar no céu com o nosso Senhor e Salvador Jesus Cristo. Amém. Vamos orar. Querido Deus Pai que estás nos céus, eu te agradeço, Senhor, por mais esse momento, que aqui estamos transmitindo a Tua Palavra. Que a Tua Palavra, Senhor, penetre em cada coração. Ó Deus, querido Deus maravilhoso, e que cada um dos Teus servos permaneçam fiéis a Ti, fazendo mais e mais a Tua vontade. E aqueles que não têm certeza de salvação, possam Te aceitar como Salvador, abandonar todo o pecado, a mentira, a prostituição, abandonar tudo que desagrada a Ti, e ser fiel a ti também, Senhor, para ir morar no céu. Deus, te peço por aqueles que estão enfermos, tu é um Deus poderoso para repreender toda a enfermidade. Visite agora, Senhor, a cada um e opere o milagre da cura. Deus querido, também te pedimos por aqueles que estão enfrentando dificuldades na família. Tu é o príncipe da paz e que a tua paz reine em cada lar, em cada família. Ó Deus eterno, a família formada por ti, um homem e uma mulher. Ó Deus querido, Deus maravilhoso, a família formada por ti, que um homem e uma mulher geram filhos. Ó Deus querido, Deus maravilhoso, meu Pai, permaneça conosco, nos abençoando em tudo, Senhor, pelo poder do teu nome.
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0: 2:27.
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0: 3 e 5.
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1: Então eu quero chamar para vocês para cantar comigo essa música que é linda. Foi a primeira música assim que fez sucesso, né? Robinson Monteiro!

0: 19.
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Sabe, Jesus?

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0: 3:52.
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0: Bendito seja o nome do Senhor.
1: Santo Espírito és. Vem inundar e fazer em nós aquilo que somente o Senhor pode e sabe fazer.

Se isso é sincero, cante com toda a liberdade. É a esse lugar que você se refere. Esse lugar. Ele não habita em templos feitos por mãos humanas. A tua vida é a habitação favorita do Senhor nosso Deus. Apenas se você puder e quiser fazer isso, levante suas mãos aos céus em rendição, em adoração, e cante mais.

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0: 5:15.
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2: Um mistério que não se pode explicar.
3: Mas com a ajuda do Espírito Santo podemos interpretar.
2: Conta histórias verdadeiras, milagres realizados.
3: Escrita por grandes homens que por Deus foram inspirados.
2: E a sua autoria? Foi de médico, pescador?
3: Foi de funcionário público, copeiro, governador?
2: Até construtor de tenda da obra participou.
3: A Bíblia é um livro sagrado difícil de acreditar.
2: Um peixe engolindo um homem que foi lançado no mar?
3: E o outro andando sobre as águas e uma jumenta a falar?
2: Namã deu 7 mergulhos no Jordão para ser curado.
3: Josué deu 7 voltas e o muro foi derrubado.
2: 7 trombetas tocavam, 7 anciões gritavam como Deus tinha falado.
3: Eram 7 sacerdotes levando 7 buzinas.
2: Rodearam 7 vezes a muralha na esquina.
3: Na 7ª o muro caiu, todo o povo de Deus viu dessa cidade a ruína.
2: As 7 igrejas da Ásia, 7 cartas receberam.
3: As que estavam fracassadas certamente reviveu.
2: As 7 estrelas brilhavam, ouvi uma voz que soava dos 7 espíritos de Deus.
3: Havia 7 animais,
2: 7 espíritos,
3: 7 montes,
2: 7 selos,
3: 7 olhos
2: virados para o horizonte. Tinha 7 candeeiros
3: e 7 estrelas brilhantes, 7 olhos, 7 montes, 7 pontos horizontais, 7 igrejas, 7 anjos, 7 trombetas reais, 7 taças, 7 montes sobre 7 castiçais.
2: Dos 7 anjos com 7 taças na mão falou comigo dizendo:
3: vou te mostrar uma visão, a esposa do cordeiro será levada primeiro para morar lá em Sião.
2: Vamos terminar esses versos
3: pedindo sua oração.
2: Medite bem nessa história, alimente o coração.
3: Palavra da Bíblia Sagrada, fruto da inspiração.

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0: 2019.
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0: 7:06, começando agora o programa Cristo Verdade que Liberta. Cristo Verdade que Liberta é um programa da Igreja Assembleia de Deus de Cachoeira, na presidência do pastor Valdo, na presidência do pastor Luiz Otávio Rendeiro. E essa é a Vox FM 105.9, a Rádio do Bem, um projeto missionário das Igrejas Assembleia de Deus na Bahia, na presidência do pastor Valdomiro Pereira da Silva. Esse programa Cristo Verdade que Liberta, é apresentado pela nossa irmã missionária Loide do Rosário, que daqui a pouquinho vai estar chegando aí com toda a equipe. Eu, Antônio Ferreira, estou apenas fazendo essa abertura e desejando para você um ótimo dia. E sabemos que durante toda essa programação você será abençoado. Vox no ar é bênção no seu lar, como já dizem os irmãos, e é verdade. Vox no ar é bênção no seu lar. Programa Cristo Verdade que Liberta até às 9. Daqui a pouquinho toda a equipe vai estar aqui presente, apresentando esse conceituado e abençoado programa. Vamos dar início com essa canção, na voz de Lázaro, Um Sentimento Novo.
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Tá aí, Obed Tainá, canta que eu cuido. Esse é o programa Cristo, Verdade que Liberta, aqui na Vox FM 105.9, a Rádio do Bem, um projeto missionário das Igrejas Assembleias de Deus na Bahia. Muito bom dia para você. Às 7h21, daqui a pouquinho, toda a equipe do Cristo, Verdade que Liberta. Daqui a pouquinho tem reflexão, daqui a pouquinho tem interação com você através do WhatsApp 75837060600. Você já envia sua mensagem de texto ou seu áudio, tá bom? E a gente continua tocando mais músicas aqui na Vox FM 105.9, a Rádio do Bem. Esse é o programa Cristo, Verdade que Liberta.

0: dia, meu querido rádio ouvinte, a paz do Senhor, meus queridos irmãos, que o amor de Deus, que excede todo entendimento, guarde os vossos corações em Cristo Jesus. Já queremos mandar um abraço fraternal para todos os irmãos que fazem parte do WhatsApp do programa do Cristo Verdade que Liberta. Roquelino de Castro Alves, me desprezou, hein? E hoje lembrou. Deus abençoe, irmã Roquelina de Castro Alves, um abraço, minha querida. É, irmã Albiraci, também. E eu já começo o programa parabenizando a nossa irmã Raimunda Aragão, esposa do diácono Nivaldo Aragão. Hoje ela completa mais uma data no jardim da sua existência. E logo cedo, o nosso irmão diácono Nivaldo Aragão, ele começou já parabenizando a sua queridíssima esposa, irmã Raimunda. Parabéns, feliz aniversário. Em todo o tempo estejam alvas tuas vestes e nunca falte o óleo sobre a tua cabeça. O óleo da unção do Espírito Santo de Deus. O bálsamo da cura. Glória a Deus. Que a irmã continue sendo essa mulher de Deus, né? Querida por todos, amada por todos. E vai nessa tua força, irmã Raimunda. Deus é contigo. Continue fazendo a obra de Deus, entusiasmada como você sempre foi, porque Deus tem se agradado de ti. Parabéns. Em nome do programa Cristo Verdade que Liberta e também dos irmãos de Cachoeira, que eu sei que você não esquece de nós, né? Parabéns. Em nome do seu esposo, foi a primeira pessoa a lhe parabenizar nesse dia de hoje. Mandar um abraço fraternal também para a irmã Diva da Sede, que hoje à 8 ela vai estar aqui conosco. Irmã Mariá do Tororó, também ouvindo nosso programa. Gratidão a Deus por tudo, porque até aqui nos ajudou o Senhor, diz a nossa irmã Mariá. Um abraço fraternal para a irmã Carmelita da Sede, ouvindo nosso programa. Nossa irmã Vovó Rosa da Maria Preta. Vovó Rosa da Maria... Vovó Rosa não, é a nossa irmã Celina, aí do bairro Santana, né? É do bairro Santana, senhor? Irmã Celina agora está na Fábio Aragão, a mamãe do presbítero Antônio Ferreira. Irmã Celina, Deus em Cristo continue te abençoando. Um abraço fraternal também para a tia Goy, ouvindo o nosso programa. Que Deus em Cristo continue abençoando a tua vida. Nosso querido irmão Israel Bispo também ouvindo o nosso programa, glória a Deus. Aí em Castro Alves tem muitas pessoas que ouvem. A irmã Analice de Cruz das Almas, Suzano, Deus abençoe, irmã Analice de Cruz das Almas, que Deus continue te abençoando. Quero abraçar também a nossa irmã Valdirene, irmã do saudoso pastor Vanildo Amorim, que Deus em Cristo abençoe. Irmã Valdirene, seu esposo, irmão Josué, sua mamãe, irmã Valdelice, suas filhas, suas irmãs, que Deus em Cristo continue abençoando. Irmã Maísa Moreira, quem sabe esteja em casa ainda nos escutando. Que Deus em Cristo abençoe, mãe. Glória a Deus, saudades. Irmã Jussiara dos 13 Achos, Simone, irmã Valdelice do Posto Águia, seu esposo, seus filhos, que Deus em Cristo continue te abençoando, irmã Valdelice, irmão Valdo, Santo Estevão, irmã Eunice, Quitinho, que a gente chama carinhosamente, também a nossa querida irmã Geovanda do Carmo e a irmã Geovanice, todos domingos elas ouvem o programa, tá certo? Glória a Deus. Vamos abraçar também nosso irmão presbítero Luiz de São Félix, sua esposa, irmã Lúcia, glória a Deus. Irmã Jussiara Freitas, que faz parte também do nosso programa, que Deus em Cristo continue te abençoando, irmã Jussiara Freitas. Irmão Fernando Pires, de Jesus, de Ipacaetá, ouvinte assim do programa e também que está em nosso WhatsApp. Deus em Cristo continue abençoando a todos os irmãos. A irmã Bem, irmã da minha vizinha, Dona Xancha. Aí do Alecrim, irmã Bem, Deus abençoe, viu? Que Deus continue te abençoando, minha amada. Bom Domingos de Quixabeira 2, ouvinte assíduo do programa, também faz parte do nosso do WhatsApp. Que Deus em Cristo continue te abençoando. A Levita Andréia, irmã de Maísa. Deus abençoe, que mora aí em Conceição da Feira. Irmã Raimunda da Pumba. Tô nem colocar no grupo, viu? Não sai mais não, viu? Ai, ai. Eu gosto da atuação dela, ela é uma besta, irmã Raimunda. Sempre a dar uma palavra assim, maravilhosa. Já comprou o celular que eu tô sabendo, já sei, viu? Ai, ai. E nosso irmão Vinícius, que trabalhou aí no Cine Bahia, Deus abençoe, sempre mandando aquelas mensagens abençoadas para o nosso grupo. Deus abençoe, irmão Vinícius. Irmã Ruth, do sítio Camaçari. Deus abençoe, irmã Ruth, do sítio Camaçari, irmã Terezinha. Ô, Glória. Então, que Deus em Cristo continue abençoando a todos os irmãos. Abraçar também a nossa irmã Beni, Vadu, irmão Roque. Seus filhos abençoados, glória a Deus, Deus em Cristo continue abençoando. Que o Espírito Santo de Deus continue aí em vossas vidas. Bom dia, irmão Antônio Ferreira, Pai do Senhor, tudo bem? Como está a sua família? E José, como... Bom dia, irmão. Bom dia, irmã Eloide e toda a equipe da Vox. A paz do Senhor para todos, uma abençoada semana para todos nós, um ótimo domingo, abençoado na presença do Senhor. Se for possível, irmão Antônio, toca o louvor de José Alcântara e Sara Evelyn, vigia Deus. Bom dia com Jesus sempre, gostaria de mandar um alô para a sua esposa, né? Que está fazendo aniversário hoje. E Juraci e família, parabeniza Gilmácia no Areal Cruz das Almas. Parabéns, minha querida irmã Gilmácia. Feliz aniversário. Sinta-se abraçada em nome do programa Cristo Verdade que Liberta. Muita gente fazendo aniversário. Glória a Deus. Que Deus em Cristo abençoe. Eu quero parabenizar também a nossa irmã Marinalva, ela completou a idade nova esse mês e eu fiquei assim naquela confusão, porque um faz dia 6, que era o seu saudoso esposo, dia 6 e outro dia 7, mas me parece que a irmã Marinalva, eu acho que é 7 e Antônio que era 6, então parabéns pela passagem do seu aniversário, está válido ainda, é importante a gente lembrar. Deus abençoe, Nalva. Muitos anos de vida e saúde. Glória a Deus. Bom dia, bom dia de paz, Eloíde. Passando aqui para parabenizar meu filho Luan Kelvin, que está fazendo aniversário hoje. Eu e a sua mãe, Rosália, estamos parabenizando. Ofereço o louvor de Aline Barros. Digno é o Senhor. Glória a Deus. Luan Kelvin, parabéns. Feliz aniversário, meu querido. Sinta-se abraçado pelos seus pais. Nosso irmão Marivaldo. Quem não conhece o Marivaldo aqui? Você conhece? Marivaldo, guitarrista. Guitarrista muito cotado. Tem vezes que eu vou numa festa, daqui a pouco, olha o Marivaldo lá tocando. Muito solicitado. Um bom guitarrista. Me perdoe aí os outros, né? Mas eu tô falando dele porque eu conheço desde criança, viu? Não, fala a verdade, a gente tem que... Né, irmão? Dá César, quer ir César. Pra mim, é um excelente músico. Você pode dar uma música a ele, que ele vai estudar, vai pesquisar e pode observar. A atuação é uma atuação magnífica. Deus abençoe. Vai nessa tua força. Deus é contigo, viu? Mas... hoje os parabéns não é para você, não. É para seu filho querido, Luan Kelvin. Parabéns, viu, Luan? Que Deus continue abençoando.
1: Parabéns para você.
0: Glória a Deus. Quem é que está saindo agora para ministrar na Murutuba? Colocaram aqui. Glória a Deus. Ah, ele vai ministrar também, ele vai tocar na Murutuba. Murutuba está em festa, né? Não mandaram eu falar, não. Mas eu vou falar, lá está em festa, né? Parece que é aniversário do Circo de Oração. Acho que é hoje o grupo lá de do Cubi. Ou cantou ontem, ou vai cantar hoje, lá em Murutuba. Glória a Deus. Então, parabéns, que Deus em Cristo abençoe, Kelvin. Glória a Deus. Bom dia para o Senhor Jesus. Quero mandar um alô para Danilo, filho da saudosa irmã Neia, da Igreja Batista, que não perde o nosso programa. E para todos os ouvintes do programa. Quem foi que mandou essa mensagem? Danilo, que bom saber, Dan, que você ouve o programa, né? Irmã de Aurelino. Maravilha de Deus. Deus abençoe, Dan. Saudades, viu? Que Deus continue te abençoando aí neste lugar, você e sua esposa. Olha, irmãos, evangelismo saído da Praça do Tororó, 17/5. É hoje, né? Saindo da Praça do Tororó, Cachoeira, Bahia, 17/5, hoje, a Igreja Evangélica Assembleia de Deus. O horário, 13h30. 13h30, um horário de prova. A gente vai ver mesmo o que vai, né? 13h30, barriga cheia, o sol quente. E é nessa hora que é bom, né? Ganhar almas. Você vai passando ali, o louvor também liberta, o louvor chama atenção, viu? O louvor fala, o louvor salva. E através do louvor também tem muitas pessoas que aceitam Jesus. Glória a Deus. Então, 13h30, com destino aonde? A Rua da Feira. Presbítero Josias, Presbítero Jorge, conhecido como Boá, carinhosamente, como todos conhecem, né? E pastor Luiz Otávio Rendeiro. Glória a Deus. Maravilha de Deus. A organização Cruzada Resgatando Vidas. Ide por todo mundo e pregai o evangelho. Marcos 16:15. Levando Jesus às ruas, transformando vidas. Muito bom. Glória a Deus. Então, os irmãos que são evangélicos, não é o povo só do Tororó. Não é só o povo aí da, né, da igreja, da Assembleia de Deus. Todos irmãos, tem muitos irmãos aí que gostam de evangelizar, irmãos. Então, junte-se a esta equipe maravilhosa, Cruzada Resgatando Vidas, 13h30, eles vão sair lá no Tororó, você pode estar, né, 30, 40 minutos após, esperando que vocês vão se juntar, e o percurso é grande, você escolhe onde você vai pegar, vai sair do Tororó e vai, né, para passar da Rua da Feira, e eu soube que vai até os Três Riachos, né, eu fiquei sabendo que iam até lá. Se for onde eu tiver, vou bater palma. Porque é um percurso grande, grande mesmo. Mas se for, não. Eu acho que vai. Os irmãos Tororó gostam de evangelizar, que eu sei. Glória a Deus. Então, é hoje, viu, irmãos? É hoje esse evangelismo. Você tem calendário aí, tem uma folhinha na sua casa, olha aí. Né? Olha aí, hoje é domingo, 17 de maio. É o dia, é o grande dia deste evangelismo, né, que vai ficar na história, dia 17 de maio de 2026, um grande evangelismo, saindo do Tororó e vai subindo a Rua da Feira até os Três Riachos. Você não pode perder este grande conclave espiritual. Que Deus em Cristo continue abençoando a sua vida poderosamente. Glória a Deus. Eu vi uma mensagem aqui da irmã Zezé. Deixa eu ver. Tem mais mensagem aqui. Pera aí. Bom dia a toda a Rádio Vox. Ivanil manda um alô para todas as Assembleias de Deus em Santo Estevão, principalmente a Assembleia de Deus Teixeira. A paz do Senhor, missionário Eloíde e equipe do programa Cristo Verdade que Liberta. Aqui é Zenildo de Brejões. Possível passar o hino de Daniel e Samuel, mais que um diamante. E ofereço para minha esposa Daniela e para todos os aniversariantes. Bom dia, missionária Eloídia, para o Senhor Jesus, que Deus em Cristo continue te abençoando e direcionando toda a programação da Vox. Deus nos dê uma semana de paz na presença dele. A palavra de Deus no livro de Naum, 1, 7, diz... Fugiu aqui, peraí. O Senhor é bom, uma fortaleza no dia da angústia, e conhece os que confiam nele. Glória a Deus. Nós já estamos falando esses recadinhos, irmãos, porque se deixar para depois pode não dar tempo. Aí a gente aproveita e faz uma coisa só. A irmã Maria José, deixa eu ver qual é, porque tem duas agora, viu? Irmã Maria José Menezes, porque tem outra lá de Cabaceiras. Bom dia na paz do Senhor, Eloíde. Eu também estou aqui em Salvador, ligada no programa. Eu sei disso. Ali é fiel ao programa, ela já apresentou. Programa que a gente vai dar aquele berço, juntamente com seu esposo, nosso querido irmão Pastor Rui Menezes, qual nós mandamos um abraço fraternal para nosso querido Pastor Rui. Quem sabe esteja também nos ouvindo, eu creio que está, né? Deus abençoe, irmão Zezé. Glória a Deus, estamos com saudades. Ô, glória. Também mandar um alô especial para a irmã Analice, seu esposo, irmão Jorge, porteiro aí da garagem da prefeitura. Todo domingo ela está escuta e já está falando aqui, né? Domingo de bênção para todos os irmãos. A irmã Nil do Tororó, meu abraço fraternal, irmã Nil. Paz do Senhor Jesus Cristo para todos os nossos irmãos. Deus é fiel. A irmã Marinha, paz do Senhor, minha irmã Eloíde. Deus abençoe. Um abraço para o irmão Antônio Ferreira e a irmã Jacira. Ô, glória, família de Deus. Glória a Deus. Um abraço também para a nossa irmã Miriam. A irmã Miriam ouvindo o nosso programa também. Glória a Deus. Bom, todos os recados para a Vox de hoje eu falei, né? Agora quem mandou áudio, eu vou ouvir depois. Não dá para ouvir áudio agora. Glória a Deus em Cristo, continue abençoando a todos os irmãos que estamos ouvindo. Hoje nossa irmã Jussiene está aqui. Para quem não lembra quem é Jussiene, é Jussiara, Jussi Sorriso. Eu coloquei esse apelido, foi Jussi. Quando a gente fazia o programa Madrugada com Deus. Glória a Deus. Então, nossa irmã Jussiene está aqui hoje, presbítero Sérgio, e qualquer passar a oportunidade para ele dar suas saudações, né? Vamos começar com o presbítero Sérgio. Depois a nossa irmã Jussiene. Nosso querido irmão na sonotécnica, nosso irmão presbítero Antônio. Às vezes a gente fala e esquece, né? E se são bonitos, tá saindo de sua casa aí, é ele que está, ó, aqui nas teclas. Ô, glória! Deus em Cristo abençoe o irmão Antônio, sua esposa, irmã Tiane, falei certo? Irmã Tiane e José. José tá lindo, viu? Viu a foto de José outro dia aí? Tá lindo. Eu não vou dizer com quem tá aparecendo, não. Senão vai causar ciúme. Mas tem um pedacinho de cada, né? Tem pessoas que falam assim, Bernardo é cara de Léo e tal, mas ele tem alguma coisa de Adriana, sim. A Adriana carregou 9 meses no ventre, irmãos. E é uma super mãe. Só não é Nani. Mas é uma super mãe, super protetora. Na casa de Adriano não entra com sandália, não, que você pisa em todo lugar. E aí a criança tá começando já a engatinhar e tal, tá caminhando por aqui. Tem que deixar antes, desde que ela tava grávida. Ela impôs isso aí, todo mundo obedece. E é certo mesmo, viu? Eu fui observar. Você vai com a sandália pra todo lugar, e entra e sai e tal, a criança vai ali, ó. Pega e coloca a mão na boca, que a puta pegando a bactéria, você não sabe de onde é, né? Mas eu falei isso porque eu falei, porque vai servir de experiência para outras pessoas, né? Foi difícil eu acostumar, mas hoje já entro lá, já vou deixar minha sandalinha ali. Beleza. Quem ama, cuida, né, irmãos? Irmão Sérgio, Pai do Senhor, presbítero Sérgio.
2: Glória a Deus. Vai ser o missionário Eloíde. A gente se alegra, né? Principalmente quando você fala aí de Bernardo. Aí a felicidade tanto, né? Louvado seja Deus. E aí, como é que não se alegra com as crianças, né? Prefeito João, com a criança dedicada, traz alegria para a nossa casa, né? Eu muito me alegro também ali com minha netinha quando vai lá para casa, a gente brinca e tudo mais. A paz do Senhor para todos os irmãos. Jussi, paz do Senhor Jesus, prazer em revê-lo aqui no programa. Louvado seja Deus, a paz do Senhor para todos os irmãos ouvintes. Neste amanhã, que Deus em Cristo Jesus continue abençoando. Sou grato a Deus por tudo que tem feito em nossas vidas, pela sua misericórdia, por ter permitido deitar, dormir e acordar. Eu sou grato eternamente a Ele, porque para Ele são todas as coisas. O salmista no Salmo 23 diz: o Senhor é meu pastor, nada me faltará. Deitar-me faz em verde pasto, guia-me mansamente às águas tranquilas. Ele é que nos guia, Ele é que nos protege, Ele é que nos guarda. Louvado seja Deus. Ele é o único Senhor nosso, o único verdadeiro, é aquele que promete e cumpre. Louvado seja Deus. Então, o Senhor é o nosso maior, aleluia, nosso maior Pai, nosso maior amigo. Louvado seja Deus. Então, tudo que nós demos, aleluia, nós adquirimos, louvado seja Deus, é por causa dele. Louvado seja o nome santo de Jesus. Desde já, quero abraçar aí minha esposa Eliana, ouvindo o programa nesta manhã, minha avó Maria da Conceição, louvado seja Deus. Mandar um alô para Périx, né? Encontrei Périx ontem, louvado seja Deus, e juntamente com a sua família, sua esposa, seu filho. E ele parabeniza o seu primo, o primo da esposa dele é Miguel, né, que completou a idade nova, e oferece para ele a música de Silvan Santos, Me Ajuda. Louvado seja Deus. Não, que Deus em Cristo Jesus continue abençoando todos aniversariantes do mês. Louvado seja Deus. E reforçando aqui, você é o nosso convidado para essa cruzada, louvado seja Deus, para este evangelismo que sai do Tororó. Vamos anunciar ao povo o nome daquele que nos chamou, o nome daquele que morreu na cruz do Calvário por nós. Vamos anunciar, louvado seja Deus, porque o desejo de Jesus é que todos sejam salvos. Por isso ele diz: ide por todo mundo e pregar o evangelho. Louvado seja. Então, o desejo de Jesus, por ele ter morrido na cruz do Calvário, irmã Jus, por ele ter derramado a última gota de sangue, aguentar ali todos, né, todo o sofrimento que nós que merecíamos sofrer, ele sofreu por nós. Então, vamos anunciar o nome do Senhor Jesus. Vamos falar do amor de Jesus que ele fez por nós, porque ele quer te salvar. Louvado seja o nome santo do Senhor Jesus para todos sempre. Seja Deus louvado.
0: Antes da nossa irmã Justi falar, eu quero anunciar aqui um ato muito importante, né? Essas coisas eu gosto de fazer. O social, isso é muito bom. Falou em ajudar, é comigo. Né? Então, pronto, a paz do Senhor Jesus Cristo. Você de Cachoeira e região, atenção para esse convite especial. Neste domingo, dia 17, hoje, 17 de maio, das 9 às 11 horas. Olhe bem, o tempo é pouco, aproveite. Preste atenção no que eu vou falar para você agora. Neste domingo, dia 17 de maio, das 9 às 11 horas. Não esqueça o horário. Das 9 às 11 acontecerá uma ação gratuita de assessoria com a advogada previdenciária Maiara Noemi. Maiara e Noemi, né? É duas pessoas ou uma? Ah, muito bem. Olha aí, não vai ter problema. Tem duas advogadas muito competentes, irmãos. Assessoria com a advogada previdenciária Maiara e Noemi, para orientar a população sobre seus direitos e benefícios do INSS. Se você tem dúvidas sobre aposentadoria, LOAS, BPC, auxílio maternidade, ou outros benefícios do INSS. Essa é uma grande oportunidade para receber orientação gratuita e tirar suas dúvidas. O atendimento acontecerá na Rua 13 Achos, próximos à Congregação Assembleia de Deus. Compartilhe essa informação, fale com outras pessoas, com seu vizinho, alguém que você sabe e já deu entrada, não foi comprovado, né? Então, isso aí é muito bom, viu? Compartilhe essa informação com quem precisa e participe. Elas estão esperando você. Fica próximo à igreja. É na igreja mesmo? Poxa, que maravilha! Né? Então, você não pode perder esta grande oportunidade que é difícil você encontrar. Eu sei disso, certo? Então, vou tornar a repetir. Você de Cachoeira e região, atenção para este convite especial. Neste domingo, 17 de maio, das 9 às 11, é hoje pela manhã, viu? Acontecerá uma ação gratuita de assessoria com a advogada previdenciária Maiara e Noemi, para orientar a população sobre seus direitos e benefícios do INSS. Se você tem dúvidas sobre aposentadoria, LOAS, BPC, auxílio maternidade ou outros benefícios,

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4: Bom dia, bom dia. Hoje, terça-feira, 12 de maio de 2025. São exatamente 9:02 da manhã. Eu desejo um bom dia para você, um dia de excelência para você que está aí sintonizado, sintonizada na rádio 105.9, a Rádio Vox, que tem feito um trabalho missionário de levar a mensagem de Deus, a palavra evangelística até você que está aí do outro lado. E o versículo de hoje é: o justo passa por muitas adversidades, mas o Senhor o livra de todas. Esse versículo se encontra no Salmos 34:19. Um bom dia para você, que Deus abençoe o seu dia. São exatamente 9:02 da manhã. Para você que quer participar do programa, pode deixar sua mensagem no telefone 75983706060. Está sim participando, mandando sua mensagem, pedindo o seu louvor preferido, que nós vamos tocar o seu louvor. Fazemos de tudo aqui para atender todos os ouvintes. E desde já, que Deus abençoe o seu dia e a paz do nosso Senhor Jesus Cristo alcance você e a sua família. Nove e três da manhã, e vamos com Nívia Soares, A Boa Parte. Vamos de louvor.

0: 9:14. 9:14 desta manhã de terça-feira. 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E que Deus possa abençoar a todos, em nome do Senhor Jesus. E vamos às primeiras participações. Você que está aí do outro lado, acompanhando a programação CEADEB, e você pode enviar sua mensagem para o número 75983706060. Está sim participando, mandando sua mensagem, pedindo o seu louvor preferido. Vamos aos participantes desta manhã. A interação dos irmãos, das irmãs. Cíntia do Cajueiro, Rafael Jambeiro. Cíntia.
1: A paz do Senhor, minha amada, que Deus abençoe o nosso dia. Irmã. Jesus abençoe essa rádio, que é bênção.
0: Oh, glória, amém.
1: Eu quero mandar um alô para minha mãe, Rita, meu pai Dio, meu esposo Walter,
0: um
1: meus filhos Valdoni e Damares.
0: Rita.
1: Meus sobrinhos Levi, Samuel, Isaac, meus irmãos
0: um abraço.
1: Gerson e Sirlei, meus cunhados Sandra e Gil. E eu quero o louvor em homenagem à minha família Azevedo. Pai, eu quero ser grato.
0: Amém, minha irmã. Que Deus continue abençoando, em nome de Jesus, a você e a sua família, em nome do Senhor Jesus. Vamos à participação de Samuel de Capoeiro Sul. Bom dia, Lênia, aqui é Samuel de Capoeiro Sul e gostaria de pedir um louvor Sonho de Deus de Nani Azevedo e estou oferecendo para Dona Amanda em Maragogipe. Amém, que Deus abençoe. Samuel de Capoeiro Sul, Baiaco em Cruz das Almas.
2: Bom dia, Eduardo, em nome de bom dia, Papito, em nome de Zé de Valença, Zé, o Bispo Neo do Táxi, Simão Raimundo da Pomba, Fabinho Portugal, então, Paulinho Pintor.
0: Bom dia.
2: Viajando a miudinho, um abraço a todo o povo de Deus de Azevedo. Um abraço.
0: Um abraço a todo o povo de Azevedo.
2: Pai do Senhor.
0: Pai do Senhor, meu irmão, Deus continue abençoando.
3: Bom dia, Aline. Pai do Senhor,
0: Pai
3: aqui
0: do Senhor.
3: Quem tá falando é Baiaco de Cruz das Almas, manda paz do Senhor Jesus para Zé de Valença, é o Bispo, Manel do Táxi.
0: Um abraço.
3: Irmão Raimundo é da Pumba, Gegel da Miudinha, Paulinho Pintor.
0: Deus abençoe irmãos, a todos.
3: Jesus aqui de Cruz das Almas, manda paz do Senhor Jesus. Se for possível aí, toca aí um mistério com Elias Silva.
0: Amém, meu irmão.
3: Paz do Senhor.
0: A paz do Senhor, que Deus abençoe. Rosa de São Miguel das Matas.
4: Bom dia, irmã Lene.
0: Bom dia, meu irmão. Pai do Senhor.
4: Que Deus abençoe tua vida, tua casa, tua
0: amém.
4: Família. Que Ele venha nos dar um dia repleto de paz na presença dele. Ô, minha irmã, se possível, só colocou para mim de Elane Fernandes e Jeff Rufino há um tempo. Deus abençoe.
0: Amém. Deus abençoe, minha irmã. Que Deus continue abençoando sua família também, você e sua família, em nome do Senhor Jesus. Maria de Cruz das Almas.
5: Bom dia, paz do Senhor Jesus.
0: Paz do Senhor, minha irmã.
5: Quero deixar para a meditação dos nossos irmãos, Salmo 73, o primeiro versículo. Verdadeiramente, bom é Deus para com Israel, para com os limpos de coração. E gostaria de ouvir também o louvor de Jefferson Maia, Deus eu te amo. Sou Maria aqui de Cruz das Almas. Deus continue abençoando em nome de Jesus.
0: Deus abençoe, minha irmã, em nome de Jesus. Tem também a participação da irmã Cida. De Castro Alves, Pai do Senhor. Minha irmã Lene, Deus abençoe. Tô ligada na Vox. Ó, Glória, ela tá ligadinha aí, ó, na programação da Vox. Tem Lucineide de Feira de Santana também aqui participando nesta manhã de terça-feira. São exatamente 9h19. Não perca a hora. Você que está trabalhando, você que está aí em casa fazendo o almoço, você que está aí conectado no seu carro também, né? Que tem essa opção de acompanhar a programação também pelo carro. Você vai dirigindo e vai escutando e não vai lhe atrapalhar em nada. Luciene, oi, Feira de Santana.
4: Me manda o contato aí do zap aí pra, da Rádio de Salvador, irmão, porque eu apaguei ontem sem querer aqui, eu não salvei o número ainda. Aí já tentei aqui, mas não consegui. Me manda aí, minha irmã, aí, viu?
0: Amém, minha irmã. Que Deus abençoe, a paz do Senhor.
4: Manda o contato do zap de Salvador, porque eu sem querer ontem apaguei aqui. A paz do Senhor, tô na escuta aqui, viu? Deitada aqui na cama orando.
0: Amém.
4: E escutando o programa. Uma chuvinha boa, ô Glória.
0: Ô Glória, tá chovendo, hein? Ah, que maravilha. Chovendo e escutando a Vox, que maravilha. Deus abençoe, minha irmã. Tem também a participação de Conceição de Sapucaia. Conceição.
6: A paz do Senhor Jesus, minha irmã querida. Deus continue te abençoando aí, ajudando Mônica no trabalho.
0: Amém. Mônica tá de férias.
6: Mandar um alô para Leo e Ubiracira, a esposa dele, que é nascida esse programa, né? E as irmãs de Cachoeira.
0: Amém!
6: Todas elas, porque se eu for falar o nome, não vai dar tempo.
0: Então, de Aze!
6: Eu precisava que você, irmã, passasse o louvor nas horas difíceis da vida, Jesus está lá. Eu queria que você passasse esse louvor para eles. Leia o teu irmão também que assiste o programa. O nome dele,
0: amém,
6: é Pitoquinha.
0: Ô, Glória!
6: Deus abençoe todos.
0: Deus abençoe.
6: De Sapucaia, da Linha.
0: Amém. Que Deus abençoe a todos.
6: Todo mundo escuta esse programa. Um abraço, minha querida.
0: Um abraço. Que Deus abençoe a todos que estão aí conectados, que estão aí, né, escutando o programa. Nesta manhã de terça-feira, ela falou que não ia citar nomes para não esquecer de alguém. Então, como os ouvintes sempre falam aqui, né? Ofereço um louvor de A a Z. Então, oferecemos o abraço hoje de A a Z para que não fique ninguém de fora desse abraço. Recebam, assim, um abraço apertado e sintam, assim, a presença do Espírito Santo na vida de cada um de vocês.
7: Joildo.
0: Santo Antônio de Jesus.
7: Passei um louvor de banda cara. Paz do Senhor Jesus Cristo para você.
0: Paz do Senhor, meu irmão.
7: E todos da Rádio Vox e todos os ouvintes.
0: Aí, todos os ouvintes. Ele está mandando um abraço para todos. E vamos ouvir o louvor em nome de Jesus. Que Deus abençoe a todos. E vamos de louvor neste momento. Vamos ouvir o louvor?

0: 9h32, são exatamente 9h32 da manhã. Ouvimos aí o louvor de Gerson Rufino e Eliane Fernandes, Há Um Tempo. E também ouvimos o louvor de Nair Nani, Eu Vou Orar. A oração é a chave da vitória, a oração é a chave de intimidade com o nosso Senhor Jesus Cristo. E agora vamos de clássicos da Vox.
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1: 9h36. São exatamente 9h36 da manhã. Um bom dia para você que está chegando agora com a programação da CEADEB e você. A programação CEADEB e você. Um bom dia, que Deus abençoe o seu dia. E vamos com mais participações. A Carmelita de São Gonçalo dos Campos.
2: Pai do Senhor Jesus, Helene, minha
1: Pai
2: linda.
1: Pai do Senhor.
2: Estou passando para te desejar, minha linda, um bom dia.
1: Bom dia também.
2: Um bom dia para você e para sua família.
1: Amém.
2: E para todos que cooperam com este lindo programa, minha linda. E para todos de azeite, todos os ouvintes. Que o anjo do Senhor acampe a tua redor, te guarde e proteja.
1: Amém, a nós todos.
2: Se for possível, minha linda, toca a música aí. É com a música aí de Jota Neto.
1: Amém. Tocamos agora
2: pensando
1: a música
2: bem,
1: de
2: Jota Neto. Para todos, em nome de Jesus.
1: Amém.
2: Manda alô, minha filha, aí para minhas irmãs aqui do Senhor.
1: Um alô.
2: Coração. Rosa de Sarão, nesta manhã tem muita te ouvindo.
1: Um alô para todas as irmãs de Dona Carmelita.
2: Do grupo Remido de Jerusalém, muito está te ouvindo, viu, minha linda? Eu te agradeço, fica com Deus.
1: Eu que agradeço, um alô para todas as irmãs de Dona Carmelita em São Gonçalo dos Campos. Que Deus continue abençoando. E tem também a participação de Simplício de Bom Jesus dos Pobres.
3: Bom dia, minha jovem.
1: Bom
3: Deus
1: dia.
3: Abençoe, em nome do teu filho amado Jesus Cristo.
1: Amém.
3: De saúde, de paz a todos vocês aí da Vox, para estar sempre aí na direção. Abençoe todos os irmãos assembleanos, também os irmãos da Batista, neste dia, não só neste dia, mas para todos sempre. O Senhor é meu pastor e nada me faltará.
1: Amém.
3: Ele está sempre presente na nossa vida, mandando, passando para dar uma paz do Senhor para todos os irmãos, setor 8, também minha família em Salvador. Maria Edna, Sabina, Silvia, Sérgio, Matheus e Davi. Abençoa toda a minha família aqui em Bom Jesus dos Pobres também. É Simplício de Bom Jesus dos Pobres.
1: Bom dia, que Deus abençoe também. Tem também a participação de Carlos da Boa Vista de Belém, Cachoeira. Ele está dizendo aqui, a paz do Senhor, tenha um ótimo dia na presença de Deus. O melhor lugar que podemos estar é na presença do nosso Deus. É o melhor lugar. É o lugar onde temos paz, onde temos segurança, onde possamos, né, onde podemos, né, nos derramar diante dele. É o nosso melhor amigo, é o nosso pai, é o nosso companheiro que não nos abandona em nenhum momento de nossas vidas. Que Deus abençoe a todos e que todos sintam-se assim abraçados pelo Espírito Santo de Deus nesta manhã. Tem também a Dinalva de Freitas, em Quixabeira. Se possível, colocar, Pai do Senhor, minha irmã, Pai do Senhor, minha irmã. Se possível, minha irmã, coloca o louvor de Eliane de Oliveira, os dias são teus, eu ofereço a todos os irmãos que estão ouvindo esta programação, inclusive meu esposo, que hoje está ouvindo, Nilton, Deus abençoe, irmã Dinalva. Tem também o Jorge Luiz, de Conceição do Almeida. Bom dia, que Deus abençoe, Jorge Luiz.
4: Pai do Senhor, irmã.
1: Pai do Senhor, meu irmão.
4: Que é Jorge Luiz da Fazenda Santa Luzia, município de Conceição do Almeida. Estou ligado no seu programa.
1: Amém.
4: É... Que o irmão toque uma música para mim aí. Qualquer música aí de Gerson Rufino.
1: Amém.
4: Agradeço a toda a minha família.
1: Que Deus, Deus abençoe a sua família, dia. Meu irmão. Que Deus abençoe. Também temos a participação de Gal, de Santo Antônio de Jesus.
5: A paz do Senhor, minha irmã.
1: Paz do Senhor, minha irmã.
5: Seja bem-vinda, viu?
1: Obrigada.
5: Eu sou ouvinte desse programa 24 horas.
1: Obrigada.
5: Sou Gal de Sagem. Quero oferecer a música em fervente oração da Harpa Cristã para todos aí da rádio de AZ e para a irmã Jaqueline, a irmã Judete, irmã Valdete, Neide e para toda a minha família. Deus te abençoe, te dê um dia de paz.
1: Amém, minha irmã, você também, que Deus te abençoe, te dê um dia de paz a você e a sua família também. Temos a participação também de Israel Bispo.
6: E a paz do Senhor Jesus, irmã
1: Lene
6: Silva,
1: irmão.
6: Tudo bem? Que Deus abençoe a sua vida, a sua casa, a sua família. Estamos agradecidos a Deus por tudo, sempre trabalhando ligado no programa CEADEB. Você é grande audiência em Castro Alves região, através da 105.9 FM, em Rádio Vox, Rádio do Bem. Se possível, Toco louvor na voz de Samuel Mariano, Marcas da Dor. Esse louvor ofereço para as dirigentes e componentes de oração, para minha família, o pessoal da Assembleia de Deus, Cidade de Castro Alves, região de Azeite, uma sempre para não esquecer de ninguém. Também para Manuel do Táxi, Rosal Baiaco, Fábio, Rádio Técnico,
1: da Dália de Água,
6: Presbítero Manuel Carlos, Presbítero Adalto Dantas, São Francisco Conde, Professor Messias Cabral, Paulinho Pintor, Bel do Leite, Antônio do Leite, para a irmã Eliane Murinho, esposo Raulino, a irmã Lita, Kelly, família, também para o presbítero Paulo Roberto, irmã de irmã Laura, irmã Ruth, irmã Zelita, irmã Terezinha, também
1: presbítero
6: Aldo em Feira de Santana e família, Diácono Marrom, Diácono Ademário, Denilson Pintor, pessoal das oficinas, Deus abençoe, tenha um ótimo dia.
1: Eita glória, que Deus abençoe a todos, amém meu irmão Israel Bispo. Valdo Portão, governador Mangabeira.
0: Bom dia, minha irmã.
1: Bom dia, meu irmão. Paz do Senhor.
0: Estamos aqui na serralheria Sonhos de Deus trabalhando. Estamos aqui com o rádio ligadinho na programação.
1: Ô, glória.
0: Eu quero mandar a paz do Senhor Jesus para todos os irmãos que estão na escuta. Mandar um alô também para minha esposa Georgina, meus filhos Miguel e Miriam.
1: Um abraço possível, para a esposa dele, Georgina.
0: Faça
1: um
0: louvor para nós ouvirmos aí. Paulo Neto, em meio ao vendaval. Prestadores de azeite, desejo a todo um ótimo dia. Dia abençoado e produtivo para nós.
1: Amém, que Deus abençoe, que Deus abençoe a todos. Tem também a participação de Ana Alice, Bela Vista, em Cruz das Almas.
7: Bom dia, Elane. Paz do Senhor.
1: Paz do Senhor, minha irmã. Deus abençoe.
7: Abençoe você e toda a equipe da rádio aí. Manda um alô aqui da Bela Vista. Irmã Hilda, irmã Gagal, irmã Bete, irmã...
1: Um alô para
7: Vera,
1: todos.
7: A irmã Sueli, a irmã Patrícia.
1: Todas as irmãs.
7: A irmã Nildete, a irmã Jana, a irmã Oswaldo, a irmã Antônio, a irmã Antônio, a irmã Márcia, a irmã Márcia, a irmã Dani.
1: Deus abençoe.
7: A irmã Isabel.
1: Um alô.
7: A irmã Gal. E todos que estão ligados na rádio. A irmã
1: um alô
7: Delvina,
1: para
7: lá
1: todos,
7: dos
1: que Deus abençoe.
7: Passa o hino da harpa 290. É a Analista de Cruz das Almas.
1: Amém, que Deus abençoe minha irmã, em nome do Senhor Jesus. Quero também mandar um abraço para todo o pessoal da Ladeira da Cadeia, lá em Cachoeira, a Georgina, a Edinha, Mira também, que estão conectados, estão aí ligadas na programação da Vox, na programação CEADEB e você. Um abraço para todas.
8: Boa tarde.
1: Adriano da Silva.
8: Daniel Samuel, viúva sem nada. Assembleia de Deus.
1: Deus abençoe.
8: Do pastor Judevan. Estou ligado na rádio Vox 105.
1: Ô, glória.
8: .9.
1: Que Deus continue abençoando, meu irmão, em nome de Jesus. Esse é o Adriano da Silva. Que Deus abençoe, meu irmão, em nome do Senhor Jesus. E vamos de louvor os louvores que você pediu. Eu vou achar, né? Alguns que eu acharem, eu vou colocar aqui. Mas que Deus abençoe a todos os irmãos que estão aí participando da programação da Vox FM 105.9.

0: Daniel e Samuel é inexplicável, viúva sem nada. Vamos para um rápido intervalo comercial e voltamos já já, não saia daí.
1: Hora certa.
0: 9h55.
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3: 10:02, são exatamente 10:02 da manhã. Quero agradecer a todos os ouvintes que estão aí participando da programação. E se você quiser deixar sua mensagem, você pode estar assim mandando através do número 75983706060 para estar assim participando da programação SEADEP e você. Hoje é terça-feira, que Deus abençoe a todos. Que Deus continue abençoando. 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
3: E vamos com mais participações nesta manhã de terça-feira. Você que está aí do outro lado, enviando a sua mensagem. Vou abrir aqui as mensagens, algumas mensagens. Tem a mensagem aqui de Zenildo, de Brejões, que está participando da programação nesta manhã. Zenildo.
4: Apareceu hoje, Marlene Lima, aqui é Zenildo.
3: Paz de Senhor, meu irmão.
4: Se possível, passar aí o hino de Ronan Rodrigues. Vem cear e este hino eu ofereço para todos os ouvintes da Rádio Vox da FM 105.9.
3: Amém.
4: Que Deus abençoe.
3: Obrigada.
4: A todos, em nome de Jesus.
3: Que Deus abençoe. Em
5: seu nome, eu me lembro assim.
3: Lene Lima.
5: Mônica, né? Mas seja bem-vinda, né?
3: Obrigada.
5: É, tem como eu deixo hoje para a meditação dos irmãos, é 125, viu? E que esse dia, né? Que nesse dia, né?
3: Amém.
5: Todos nós venhamos estar, né? Ligado com o Senhor Jesus, né?
3: Amém.
5: Peço oração aí pela minha saúde, né?
3: Amém.
5: Tô passando aí por uma fase difícil, mas
3: Deus é
5: Deus
3: contigo.
5: É o Deus que cura, né, irmã? E ele disse na palavra dele, né? Eu sou o Deus que te sara. Então é nessa palavra que eu tenho crido todos os dias.
3: Amém.
5: Deus, seja bem-vinda, que o Espírito Santo te cubra de bênção.
3: Amém, minha irmã.
5: Viu?
3: Amém.
5: Eu sou Rose, viu? Salvador, Bahia.
3: Que Deus continue te abençoando, Rose, restaure a tua saúde em nome do Senhor Jesus. E temos também a participação da Raquel de Conceição da Feira.
6: Bom dia, minha irmã, a paz do Senhor
3: Bom
6: Jesus.
3: Bom dia, a paz do Senhor.
6: Aí para todos, irmão. É, eu vou deixar nessa manhã, no livro de Jeremias aí, para os irmãos, no livro de Jeremias 32. Viu? Vou deixar
3: Amém.
6: Essa palavra aí de Jeremias, né? Aí para os irmãos nessa manhã, né? Ler, né? É o que eu desejo
3: Amém.
6: Nessa manhã. A paz do Senhor para não esquecer de ninguém, né?
3: Amém.
6: No nome de Jesus. Um bom dia, minha irmã. A paz do Senhor. Aqui é Raquel.
3: Há diferentes tipos de dons, mas o Espírito é o mesmo. 1 Coríntios 12:4. É verdade. Glória a Deus.

0: Deus. Aí a participação da Ana Lúcia da Ladeira da Cadeia, lá em Cachoeira. Que Deus continue abençoando, minha irmã. Em nome do Senhor Jesus. Gilmar, de São Félix. Tô ligado, quero ouvir Armando Filho. Beijo em José, Shalom Adonai. Deus abençoe, meu irmão. E hoje ele mandou aí um bom dia, que Deus continue abençoando. Tem Maria Conceição, em Cachoeira.
1: Foque, Deus dê um dia de paz para cada um de nós.
0: Amém, que Deus abençoe.
1: Estou ouvindo esse programa maravilhoso.
0: Amém, que Deus abençoe, minha irmã.
1: Paz do Senhor.
0: Paz do Senhor.
1: Manda aí alô para todos, Yazir, Babaiaco, Manuel Otaque, a irmã Rosa, Maria Preta.
0: Amém.
1: Aqui para a Ladeira do Mané
0: Vitória. Um abraço para Maria, para Dona Rosa, da Maria Preta.
1: Que assiste esse programa, Ladeira da Cadeia, Tororó. Em
0: Amém.
1: Nome de Jesus.
0: Que Deus abençoe, Dona Maria Jesus Conceição, abençoe, pela sua participação.
1: O pastor da Base para Cristo e a irmã que dirige
0: Amém.
1: O grupo Base
0: que Deus
1: para
0: Cristo. Continue fortalecendo irmã. Todos os irmãos que estão aí empenhados na obra do Senhor.
1: Que Jesus te abençoe tudo, em nome de Jesus.
0: Que Deus possa fortalecer e dar sabedoria, né? Para estar assim. É, continuar fazendo a obra do Senhor, que Deus dê força. E Elisene também, de Santa Luísa, Conceição do Almeida, está aqui mandando um bom dia. E vamos aí ouvir os louvores, vamos ouvir agora de Valesca Maísa, Boa Obra, a pedido de uma das nossas ouvintes.

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10h25, são exatamente 10h25 da manhã. Tivemos aí os louvores de Valesca Maísa, Boa Obra, Samuel Mariano, Marcas da Dor e Paulo Neto, Em Meio ao Vendaval. Não se esqueça que no meio do vendaval da tua vida, Deus está contigo e está te sustentando e te ajudando. Vamos agora para as dicas de saúde.

0: Você está sedentário ou sedentária? O sedentarismo é um estilo de vida em que a pessoa não pratica exercício físico regularmente e prejudica a capacidade do corpo de controlar os níveis de açúcar no sangue, a pressão arterial e de quebrar a gordura, aumentando o risco de obesidade, diabetes ou pressão alta. Agora, você quer saber o que fazer para sair do sedentarismo? O primeiro passo é consultar um médico clínico geral, que deve solicitar exames para avaliar suas condições de saúde e assim iniciar atividades físicas com segurança. Você também pode começar aos poucos, criar metas possíveis e pode começar com pequenas mudanças nos hábitos de vida. Uma boa opção para sair do sedentarismo é substituir o carro por uma bicicleta ou a caminhada, né? Ir para o trabalho a pé, fazer as compras, visitar um parente, fazer tudo isso a pé. E as pessoas que utilizam transportes públicos, uma boa solução é descer um ou dois pontos antes de chegar ao destino e caminhar o resto do caminho. Outra opção é substituir o elevador pelas escadas, porque ajuda a tonificar os músculos das pernas, melhora o condicionamento físico e cardiovascular e aumenta a massa muscular e queima as gorduras. Outra forma de sair do sedentarismo é as pessoas que trabalham o dia inteiro, pode fazer pausas ao longo do dia e uma pequena caminhada pelo escritório, pela casa. Isso é uma dica para as pessoas que trabalham sentadas. Então podem fazer caminhada, fazer uma pausa, né, e fazer uma caminhada pelo escritório ou tirar um horário, né, para andar na hora do almoço e fazer alongamentos também. É uma dica. Além disso, a atividade física de manhã ajuda a ter mais disposição e energia durante o dia. Melhora a capacidade de concentração, humor, além de estimular escolhas mais saudáveis ao longo do dia, como uma boa alimentação mais balanceada e nutritiva. E você, para não desistir, né, do processo de sair do sedentarismo, é bom utilizar aplicativos no celular ou relógios que permitam programar as atividades para você cumprir as suas metas. Dez e vinte e oito. Vamos com mais participações com os nossos ouvintes nesta manhã de terça-feira.
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0: Temos a participação aqui de Maria Conceição. Maria Conceição de Cachoeira.
2: Bom dia, com a parte do seu irmão Lene.
0: Bom
2: tudo
0: dia,
2: bem, minha amada?
0: Seu, minha
2: aqui
0: irmã.
2: É Cíntia do Cajueiro, Rafael Jambeiro. Eu estou sempre ligadinha nessa rádio que
0: Cíntia
2: é
0: do
2: sucesso.
0: Cajueiro.
2: Eu quero mandar um alô especial para meus pais, Rita e Dil, meu esposo Valto, meus filhos Valdoni e Damares, meus irmãos Gerson e Cirlei, meus sobrinhos Levi, Samuel e Isaac, meus cunhados Gil e Sandra. E eu quero
0: Amém.
2: Um alô especial à minha família Azevedo. Hoje quero ser grato.
0: Amém, minha irmã, que Deus continue abençoando. Débora de Cachoeira, bom dia. Gostaria de mandar um alô para minha mãe Lisiane em São Félix. Um alô para a mãe de Débora em São Félix, Lisiane. Detinha.
3: Bom dia, Mônica Costa. Mônica Costa de férias, né?
0: É, minha irmã,
3: bom
0: Helene
3: dia,
0: Lima, bom dia.
3: Mônica Costa, que Deus continue abençoando.
0: Que Deus abençoe nossa irmã
3: José,
0: Mônica.
3: Valdemir Pereira, Aluína do Rosário. E todos que estão nessa rádio aí, viu? E
0: já, Amém.
3: Que Deus dê um dia abençoado para vocês todos. Manda aí um alô aí.
0: Amém.
3: Para a Maísa, que está com a Sueli, na Gocô, da Safucada, dando ter vindo lá dos idosos. E manda um alô aí para todos que estão na escuta com essa rádio. Eu assisto de
0: Amém.
3: Madrugada, fico a noite toda com ele ligado nas orações, viu?
0: Amém, que Deus abençoe.
3: Um louvor para mim aí.
4: Jeremias 32.
3: Marca de batalha, Betinho Cruz das Almas. Deus abençoe o seu dia, viu? Bota o nome no caderno de oração de minha família.
0: Amém, minha irmã. Que Deus continue abençoando a sua vida e a sua família. Em nome do Senhor Jesus, Geraldo de Cruz das Almas.
5: Bom dia, mãe. Também é filha, mas cuidar aí. É para o Senhor, mãe.
0: Geraldo, Pai do Senhor, meu irmão.
5: 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Eu pedi.
0: Tem a participação também. Aqui tem uma participação, não tem o nome, mas está aqui dizendo que a paz do Senhor para todos, quero ouvir o louvor Boa Obra. Já tocamos o louvor Boa Obra, que Deus abençoe a irmã aqui, que Deus continue abençoando a todos que estão aí ligados, né, participando da programação, em nome do Senhor Jesus. E vamos ouvir o louvor neste momento, Hoje Eu Quero Ser Grato. Que Deus abençoe a todos e mais gratidão. Quanto mais a gente agradece, mais bênçãos acontecem.

0: 10h45. O meu melhor amigo, Nainani. O que seria de mim sem ti, né, Jesus? É o único que está do teu lado, é o único que está de braços abertos para você. O que seria de nós sem Jesus? Glória a Deus. E vamos nos tempos da harpa cristã.
1: Nos tempos da harpa cristã.

nos tempos da harpa cristã, aí com louvor, né, o hino 577, em fervente oração. Em fervente oração, que Deus abençoe a todos os irmãos. 10h49, como disse a Ana Evelyn, é pra marchar, viu? É pra marchar, vaso.

0: 10h53, são exatamente 10h53 da manhã. Aí a Sara Evelyn é pra machar. Quem disse que é pra você parar, vaso? Deus está tomando conta da sua casa, da sua família. E o momento agora é pra você continuar. Continuar orando, continuar buscando e continuar também adorando a esse Senhor Jesus, que é digno de toda a honra, toda a glória, todo o louvor e toda a exaltação. Eu quero agradecer a Deus pela oportunidade, porque todos os dias, quando nós acordamos, é mais um dia, uma esperança renovada. É mais um dia que podemos ser melhor do que ontem, podemos mudar as nossas atitudes, podemos estar mais na presença de Deus, podemos buscar mais ao nosso Senhor Jesus. E eu quero agradecer a Deus pela oportunidade de acordar, de levantar, porque muitos hoje estão em um leito do hospital, e que nós possamos estar assim orando por aqueles que estão no leito do hospital. Que Deus abençoe a todos vocês que estão aí acompanhando a Vox FM 105.9, a Rádio do Bem. E continue ligado com a programação, continue ligada na programação da Rádio Vox, em nome de Jesus. E eu quero me despedir até amanhã, que Deus, se Deus assim nos permitir, estaremos de volta. Mas tudo é com a permissão dEle. Um forte abraço, tchau.
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1: Hora certa.
0: 10h55.
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2: Bom dia, Salvador. Bom dia, Bahia. Bom dia, Brasil. Bom dia, capital soteropolitana. Estamos de volta. Estamos aqui no programa O Pastor Responde, do Debate CEADEB, programa patrocinado pelo CEADEB Comunicações, que tem como âncora nosso líder maior, Pastor Valdomiro Pereira. Estamos aqui ao vivo, diretamente dos nossos estúdios, na Rádio Vox, a 105.9, a Rádio do Bem, Rádio Vox no ar, é bênção no seu lar. E hoje estamos também aqui retransmitindo através do Instagram, você que está nos acompanhando, você que está aí na rádio, tá certo? Pela 105.9 ou pela Jaraguá FM, aí na linda cidade de Jacobina, pela 94.5, Rádio Jaraguá. Você pode também nos acompanhar ao vivo, não só ouvindo, mas também nos vendo. É só entrar no Instagram do Pastor Márcio Braga, prmarciobraga.oficial. Já abraçando aqui aos irmãos que estão chegando aqui conosco, já tem gente aqui do Piauí, seja bem-vindo, Deus abençoe aqui ao Edson, salvo engano, é Gleidson, ah, é Gleidson, Deus abençoe, seja bem-vindo vocês que estão chegando conosco aqui, é muito bom ter vocês em nosso convívio. Um abraço aqui também, tem uma serva de Deus, que aqui está com seu sobrenome, Bonfim, Pai do Senhor, meu nobre mestre, eu e minha família amamos seus ensinamentos. Obrigado, minha irmã, obrigado, meus irmãos. Olha, mandar um abraço para o lindo povo aí de Jacobina, na pessoa do pastor Cláudio Pereira, o Cláudio Miro Pereira, ele que é pastor presidente aí na cidade de Jacobina, que comemorou esses dias 89 anos de sua existência, no dia 15 de maio de 1937, quando foi ali dita a pregação da palavra naquela linda cidade pelo nosso irmão Angínico e a nossa irmã Rosita. Olha aí, tá vendo que eu guardei? Deus abençoe ao nosso pastor Cláudio. Abraçar aí o povo que esteve ali conosco, Santa Ceia abençoada, Cruzada abençoada. Mandar um abraço aqui para um pessoal que eu não lembro aqui exatamente, mas que trabalha aí em uma grande fábrica, uma empresa, salvo engano, que colhe resíduos, e eu não peguei o nome do presbítero, mas ele estava lá pela manhã, da escola da Santa Ceia, e disse que o povo acompanha aí através da Jaraguá. Então, todas as cidades, todas as localidades, povoados, cidades vizinhas que podem e estão acompanhando através da Jaraguá FM, se sintam abraçados pelo pastor Márcio Braga e pelo programa O Pastor Responde, inclusive já agradecendo aqui ao Valmir Júnior, que nos trouxe aqui Dona Xícara e seu Pires. Dona Xícara e seu Pires, para quem conhece a história, é a forma que nós usamos para responder algumas questões relacionadas com família, casamento. E aí eu sempre digo que Dona Xícara e seu Pires fazem parte da nossa programação. Um abraço também à Joviana, ela que manda aqui uma parte do seu para nós, e é da linda cidade aí de Várzea Grande, Mato Grosso. Muito bem, Deus abençoe sua vida, Deus abençoe sua casa e sua família. Manda um abraço para todos os irmãos das ilhas, Ilha de Maré, Vera Cruz, Berlink, todos os irmãos aí de Mar Grande, Bom Despacho, Itaparica. Deus abençoe a todos vocês, aos irmãos do Recôncavo, Deus abençoe aqui Feira de Santana, Simons Filho, Cruz das Almas, Cruz das Almas, que estivemos aí no lindo trabalho do aniversário da Rádio Vox. Deus abençoe Cachoeira de São Félix. Enfim, todos se sintam abraçados pelo programa O Pastor Responde. E hoje eu trago mais uma vez um abraço do nosso pastor presidente para todos vocês que nos acompanham, abraçando também aí o nosso pastor e deputado Samuel Júnior e o nosso pastor Abraão Reis, Deus abençoe, e a nossa linda mesa diretora, que esses

0: Dias homenageou o nosso nobre pastor, segundo vice-presidente da nossa convenção, pastor Francisco Pereira, que fez aniversário, data natalícia, uma flor mais na existência do seu jardim, e foi comemorado ali na linda cidade de Juazeiro da Bahia. Parabéns, pastor Francisco, o senhor faz aniversário, mas o presente quem ganha somos nós. Deus abençoe também aqui o Heron Souza, ele está ali na linda cidade também, está servindo aqui ao Senhor, e diz aqui: Pai do Senhor Jesus, estamos aqui em Brotas, Heron e família. Beleza? Seja bem-vindo, nobre Heron. E hoje, irmãos, eu queria compartilhar com vocês uma palavra que veio ao meu coração e que provavelmente estarei ministrando ela hoje à noite na sede da nossa igreja que eu digo, é a igreja onde eu estou pastor, tá? Ali em Arembepe, uma palavra que veio ao meu coração hoje, hoje não, veio ontem à noite, enquanto eu ajudava a irmã Madá lá em casa lavando os pratos. Isso mesmo, pastor Márcio, o senhor lava os pratos, lava, sempre que pode. E que eu estou com a alma aberta para isso, eu lavo. Então, ontem eu estava lavando os pratos e ouvindo uma palavra, e Deus falou ao meu coração, né? E eu queria compartilhar essa palavra de hoje com você, e eu quero que você medite e vamos orar após esta mensagem também, para que Deus possa fazer um grande milagre na sua vida. Pastor, qual é a palavra que o senhor foi tocado por Deus para falar? Preste atenção. As lágrimas promovem, fortalecem, habilitam o sobrenatural de Deus na sua vida. O choro, as lágrimas, o pranto é uma porta que se abre para o milagre de Deus em sua vida. Quando você lê Mateus capítulo de número 5, Mateus capítulo 5, Jesus fala-nos sobre as bem-aventuranças. E entre as bem-aventuranças está escrito o seguinte, irmã Vaneide, que bem-aventurado ou bem-aventurados os que choram. Aí o texto, ele explica qual será esta bem-aventurança: serão consolados. Certo? Serão consolados. Então, o texto bíblico dito por Jesus, ninguém menos, esse texto foi dito por Jesus. Um abraço aqui à nossa irmã Rita Silva. Seja bem-vinda, irmã Rita. Compartilhe. Olha, cada irmão que está entrando aqui agora, compartilhe esta live com cinco pessoas. Cada irmão que está entrando nessa live ou já tinha entrado, compartilhe essa live com cinco pessoas. Porque esta mensagem de hoje, e curta, e comente, esta mensagem de hoje é uma mensagem para produzir cura, para produzir milagre. Jesus disse que quem chora será consolado. Eu quero que você imagine a cena de uma pessoa que está chorando. Imagine a cena de uma pessoa que está chorando. Toda lágrima é uma consequência, não é uma causa, tá? Toda lágrima é uma consequência, não é uma causa. Lágrimas são consequências. Tá bom? Lágrimas são consequências. As lágrimas são consequências, pastor? São. E é interessante dizer que as lágrimas são consequências de várias coisas, de várias causas. Por exemplo, eu posso chorar, que é uma consequência, e a causa ser alegria. Pastor, alguém chora por alegria? Chora. A alegria de ter recebido uma vitória, a alegria por ter comprado o seu imóvel, sua casa, a alegria de ter recebido uma boa notícia. E a alegria é tão grande que a pessoa pode vir a chorar. Então, lágrimas são consequências. A lágrima pode ser a consequência de uma perca de um ente querido. A lágrima pode ser a consequência de um diagnóstico médico acerca de um problema de saúde. A lágrima pode ser a consequência de uma notícia fatídica de um acidente de carro que houve ou se envolveu com alguém da sua família. A lágrima pode ser a consequência de você saber que foi demitido de uma empresa ou vai ser demitido. Deus abençoe aqui a nossa irmã Cris Jesus, ela que está ligadinha aí do seu próprio trabalho. Deus abençoe Cris. É. Deus abençoe também aqui a Erlanderson, ao Erlanderson. Deus abençoe. Então, a lágrima é consequência. Você pode estar chorando hoje porque seu filho foi embora de casa, seu marido foi embora de casa. Você pode estar chorando hoje porque soube que vai ter que tomar um medicamento durante o resto da sua vida. Você pode estar chorando hoje porque não teve dinheiro para comprar a comida dentro da sua casa. Não teve como pagar a fatura, atrasou, já tem 2 meses. Você pode estar chorando por causa de uma dor insuportável na coluna, nas pernas. Um problema neurológico. Você pode estar chorando porque seu filho se separou, sua filha se separou. Você pode estar chorando porque seu esposo mais uma vez chegou em casa embriagado. Você pode estar chorando porque, infelizmente, você não teve força suficiente, não vigiou, pecou, caiu e hoje está aí chorando como Pedro, né? As lágrimas do arrependimento. Agora preste atenção, todas essas lágrimas, Jesus está dizendo que você vai ser consolado. Veja que Jesus, ele não diz: bem-aventurados os que choram pelos filhos, porque vão ser consolados. Jesus não disse: irmã Cris, bem-aventurados os que choram pelos maridos ou pelas esposas, porque vão ser consolados. Jesus não disse: bem-aventurados os que choram por estarem desempregados, porque serão consolados. Jesus disse: bem-aventurados os que choram. Então, o consolo é para quem chora. Essa é a aplicação direta. O consolo é para quem chora. Para quem chora. Agora, vamos lá. Quando eu digo que o choro, ele promove a ação sobrenatural de Deus, é porque o próprio Jesus, ele está preso ao fato do consolo. Porque entre um dos seus atributos está a consolação. Jesus disse assim: quando eu for, eu enviarei outro consolador. Então ele era consolador. Você entendeu isso aqui? O consolo para quem chora pode vir de diversas formas, tá bom? O consolo para quem chora pode vir de diversas formas. E essas formas, eu estou anotando aqui, porque eu gosto de fazer essa anotação, né? Para depois aplicar. De diversas formas, inclusive da forma sobrenatural. Por exemplo, você pode ser consolado por uma pessoa. Você pode ser consolado, acredite, até pela presença de um animal. Outro dia minha esposa estava em casa, muito triste, preocupada por causa da gravidez, né? Do parto da minha filha caçula, que graças a Deus foi um parto tranquilo, normal. E nós temos um cachorro, não é grande, chamado Café, é o nome do cachorro. E quando ele viu minha esposa chorando, ele foi para ela. Ficou do lado dela, ficou passando a cabeça ali nas pernas dela. O que é isso? É o consolo. Tá? É o consolo. Deus abençoe nosso irmão Tiago, seja bem-vindo. Então, você pode ser consolado por um animal, você pode ser consolado por uma pessoa. Você pode ser consolado com um abraço. Você pode ser consolado com um tapa no ombro. Você pode ser consolado por palavras. Deus vai dar vitória, calma. Vai dar tudo certo. Deus abençoe também aqui nosso irmão Fernando, ele que está aí em Camacan. Deus abençoe também nossa irmã Ingreda, Ingreda, ah, ela que é aí da cidade de Peixoto, Deus abençoe, nossa irmã Ingreda, é bênção. Então, são várias as formas de conforto, de consolo. Uma pessoa que está com fome, ela é consolada quando ela recebe alimentação, ok? Uma pessoa que está com dor de cabeça, ela recebe consolo a receber talvez ali um analgésico para aquela dor de cabeça. Uma pessoa que está com a perna quebrada, ela é consolada quando recebe ali os primeiros socorros para aliviar a sua dor e posteriormente cuidar do seu ferimento, ok? Mas vamos pensar um consolo vindo da parte de Jesus, que é o nosso consolador. Seu pai é consolador, sua mãe é consoladora, seus irmãos podem servir de consoladores, seus amigos podem servir de consoladores, até um desconhecido pode servir de consolo para alguém. Lembra do samaritano? O samaritano não conhecia o rapaz que caiu na estrada. É, Deus abençoe aqui nosso irmão Silva Araújo. O Silvana, né? Silvana Araújo. É, o samaritano não conhecia, mas ele serviu de consolo para o rapaz que foi jogado na estrada, roubado, né? Deus abençoe nosso nobre Batista Correia. Então, todos esses podem ser consoladores, todos esses podem servir de consolo e eles vão consolar. E aí tem um detalhe, todo consolador, ele consola com o que tem, tá? Ele consola com o que tem, porque às vezes o que a pessoa precisa é uma coisa, mas o que ele tem para dar o consolo é outra. Por exemplo, uma pessoa que está precisando de comida, aí chega alguém para consolá-lo, mas não tem a comida. Então, vai no mínimo ali abraçar ele, orar, pedir a Deus pela misericórdia, né? Então, o que é que Cristo, e como é isto aqui que eu estou trazendo para você, Sidney, e também nosso irmão Régia, Régia, Deus abençoe. É o seguinte: o seu choro pode trazer a manifestação do sobrenatural de Deus. As lágrimas abrem a porta para o consolo por meio do sobrenatural. As lágrimas trazem o consolo por meio dos sinais e prodígios. Pastor Márcio, o senhor poderia dar provas bíblicas de que o meu choro, as minhas lágrimas, o meu pranto podem mover a ação de Deus? Posso. Aproveite e compartilhe, você que está chegando aqui agora, essa live com mais cinco pessoas que precisam ouvir essa mensagem e serem consoladas. A Bíblia diz que Jesus ia entrando na cidade de Naim. E a mesma Bíblia diz que a mulher de Naim, que era uma viúva, ia saindo da cidade de Naim para sepultar seu filho. E ela já havia sepultado seu marido em outro tempo. Quando Jesus viu aquela mulher, e a Bíblia diz que Jesus viu as suas lágrimas, Jesus se compadeceu dela. Então, as lágrimas daquela mulher moveram o sentimento de Jesus. Tá? Deus abençoe aqui nossa irmã Gisse em Prota. Deus abençoe. Então, Jesus se comoveu com as lágrimas dela, porque ele é consolador. Tem um hino que diz, né? Consolador, ora por mim, meu peito dói, a alma chora. Então, Jesus, ele viu. E qual foi a ação? A ação de Jesus foi ir de encontro ao velório, ao cortejo fúnebre. E a Bíblia diz que indo ele, parou o velório. Parou, as pessoas estavam caminhando, indo para o sepultamento, e Jesus parou. E olhando para as lágrimas daquela mulher, disse: Não chores. Olha que coisa extraordinária. Jesus pegou uma mulher que chorava por causa da perca do seu filho e disse a ela o que muitos devem ter dito. Talvez algum amigo disse: minha amiga, não chore, isso acontece. Um parente pode ter dito: minha amiga, não chore, isso faz parte. Um abraço, Isaac Oliveira. Alguém pode ter dito: minha querida, eu também perdi meu filho há poucos dias. Isso vai passar. Só que Jesus, ele não é eu e nem você. A forma de conforto, a forma de consolo que Cristo geralmente usa em casos como esse é a ação, a liberação, a disponibilidade do seu sobrenatural. Então, primeiro, ele sente. Segundo, ele fala. Ele sente compaixão e ele fala para a vida daquela mulher: não chores. Eu imagino a viúva ouvindo Jesus dizer a ela: não chores. Quantas pessoas me disseram isso? Não chores? Como não chorar pela perca de meu filho? Não chore? Que insensibilidade seria essa deste homem? Mas aí é que está o extraordinário. O não chores de Jesus não é o não chores de um homem comum. O não chores de Jesus é o não chores porque eu vou fazer algo. É o não chores porque eu vou agir agora ao seu favor. É o não chores porque eu tenho poder para resolver a sua causa. E é isso que a Bíblia diz. A Bíblia diz que após ela ouvir essa fala, Jesus foi. O texto bíblico diz que ele toca, meu Deus do céu. Ele toca ali, né, no esquife. O menino ressuscita, senta, começa a falar e é devolvido para sua mãe. O sobrenatural foi liberado por causa das lágrimas. Deus abençoe nossa irmã Jaqueline, ela que é de Candeias. Deus abençoe, irmã Jaqueline. Então você que está aqui hoje, entrou nesta live, saiba que você ao chorar pode estar prestes a receber do sobrenatural de Deus sobre aquilo que lhe faz chorar. Jesus, ele vai lidar com a causa das suas lágrimas. As lágrimas são as consequências. Mas qual foi a causa? No caso da viúva, a morte de seu filho. Deus abençoe também a nossa irmã Sabrine. Ela diz aqui: Pai do Senhor, pastor, mandei uma mensagem no direct. Responde em nome de Jesus. Bom, minha irmã, em nome de Jesus. Deus abençoe a sua vida. Então, o texto diz para nós que a ação sobrenatural de Cristo veio a partir das lágrimas. Olha que coisa extraordinária, eu vou lhe dizer aqui agora. A mulher não pediu nada com palavras, ela só chorou. A mulher não chorava pedindo, ela chorava perdendo. Mas aquilo que as palavras não disseram, aquilo que as palavras não podiam exprimir, o choro dela declarou. O choro dela foi maior do que as palavras. A nossa irmã Jainara diz, aqui é Jainara, sobrinha do nosso irmão Neurinha, de Fronteiras, perdi meu esposo, tem 4 meses. Que Deus lhe conforte e que ele use do seu sobrenatural para lhe dar de volta alegrias e conceda a você uma nova alegria, em nome de Jesus, irmã Jainara. Então, a Bíblia diz que a ação de Cristo para aquela mulher, para aquela viúva, foi devolver o seu filho vivo. Então eu venho nesta manhã dizer para você que as suas lágrimas liberam, ativam e disponibilizam o sobrenatural de Deus. Jesus leu as lágrimas daquela mulher. O consolo veio com a ressurreição do filho da viúva. E quem sabe a ressurreição que você precisa hoje é dos seus sonhos. Deus abençoe nosso irmão Heraldo Júnior. Então, lágrimas trazem a manifestação do sobrenatural. Lágrimas ativam o módulo milagre. Lágrimas proporcionam a ação da poderosa mão de Deus. Então Jesus fez um milagre por uma mulher que chorava. Ela não reclamava, ela chorava. Ela não murmurava, ela chorava. Ela não culpava a Deus, ela chorava. Ela não desmerecia governos, pessoas, cidades, amigos, não. Ela chorava. Deixa eu lhe dizer, tem coisas que só se resolve com lágrimas. Tem situações que só se resolve com choro. Há um texto na Bíblia que diz em Joel capítulo 2, chorem os sacerdotes, ministros do Senhor, entre o alpendre e o altar e digam a Deus, poupa, ó Deus, o teu povo e não entregue-os ao opróbrio. Lágrimas que vêm junto com a intercessão para impedir a calamidade. Então que a mão de Deus, que nesta manhã nos traz esta mensagem, já esteja agindo de forma sobrenatural na sua causa, no seu problema e na sua necessidade. Acredite, Deus vai fazer um milagre em sua vida. E hoje, após essa mensagem, eu estarei orando pelo seu milagre. E eu creio que Jesus vai operar um milagre em sua vida. São 11 horas e 30 minutos, nós estamos entrando aqui no intervalo comercial. Eu estarei retornando daqui a 5 minutos, mas creia, vai ter milagre em sua casa. Eu vou aqui e volto já.
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1: Bom dia, dia lindo!
2: Bom dia, Salvador, bom dia, Bahia, bom dia, Brasil, bom dia, capital soteropolitana. Estamos de volta no programa que mais cresce nas rádios net, programa O Pastor Responde. E quero pedir a você que retorne aí agora. Nós tivemos aqui uma queda rápida aqui na nossa programação, na minha live, mas já estamos de volta. E convido a você a convidar, compartilhando com mais 5 pessoas esta programação, porque com certeza aqui o pastor responde. E hoje estamos com uma temática muito forte: suas lágrimas, seu milagre. Suas lágrimas, seu milagre. O milagre pode ser manifesto através das suas lágrimas. O Senhor Deus, ele é poderoso, irmã Kel Borges, para fazer milagres a partir das suas lágrimas. Está escrito que bem-aventurados os que choram, porque serão consolados. O consolo, o conforto, ele vem de Deus, ele vem da parte de Deus, ele vem para a sua vida, ele vem para a minha vida, ele vem para a nossa vida. Agora, nossas lágrimas, elas precisam estar no lugar certo, né? No capítulo 1 de Samuel, a Bíblia diz que Ana foi ao templo de Siló buscar a Deus. E lá no templo de Siló, a Bíblia diz que ela orava. Só que ela não orava só, ela orava e chorava. Ela não só chorava, ela orava, chorava e chorava muito. E o que é que Ana fazia nessa oração? Ela pedia a Deus um filho. E aí o texto diz que após ela ter feito o pedido do filho com um voto, ela passou a chorar muitíssimo e já não falava, ela só batia, balbuciava a sua boca. Ora, a Bíblia diz que o sacerdote viu a atitude de Ana e não soube interpretar o que ela estava vivendo, o que ela estava passando. Por quê? Porque ele teve as lágrimas, ele teve o gemido, ele teve o choro de Ana como embriaguez. Deixa eu lhe dizer, ninguém sabe melhor do que Jesus os motivos das suas lágrimas. Ninguém sabe melhor do que Jesus, o Consolador por excelência, o motivo do seu choro. Ninguém sabe melhor do que Jesus o motivo do seu pranto. E aí me permita lhe dizer, calma, calma, calma com as incompreensões dos sacerdotes, calma com a incompreensão dos líderes, calma com a minha incompreensão, calma, porque a pessoa importante agora a você ter a sua mente voltada é Jesus. É Jesus. Por quê? Porque Eli não resolve, pastor Márcio não resolve, quem resolve é Jesus. Então Ana, quando diz o texto bíblico, que estava naquele choro, que estava naquele clamor de lágrimas, o sacerdote ouviu a explicação dela, que disse: não tenha tua serva como uma filha de Belial, dos meus cuidados e da minha dor, do meu lamento, estou falando até agora. Eu sou uma mulher atribulada. Eu sou uma mulher atribulada. E quem sabe o que eu estou dizendo, entende que tribulação traz lágrimas. Tribulação traz lágrimas. Aflição traz lágrimas. Perseguição traz lágrimas. Ana vivia tudo isso. Ana era perseguida por Penina e chorava. Ana tinha madre fechada e chorava. Ana tinha tudo que o seu marido lhe dava, mas não tinha o que mais ela queria que seu marido lhe desse: um filho. E chorava. Olha quantas complexidades, ou quantas dificuldades, ou quantas questões que cabem uma ação de extraordinário para poder resolver o problema de uma lágrima. Eu quero lhe dizer que Deus, ele vai acionar o seu sobrenatural para que a causa das suas lágrimas sejam solucionadas. Vou repetir isso. Deus vai acionar, ativar, disponibilizar, direcionar, enviar, mandar, manter o sobrenatural para resolver a causa das suas lágrimas. Diz a Bíblia que Ana já levanta da oração e o seu semblante já não é o mesmo. Então, se quando ela chegou no templo chorando, seu semblante era de tristeza, quando ela levanta da oração, seu semblante já é de alegria. Há um texto no Salmo, de número 30, versículo 5, que diz que as lágrimas podem durar a noite toda, irmão Edson, mas a alegria virá ao amanhecer. Isso não é eu que estou dizendo, é uma promessa bíblica. É um fato, Deus consola quem chora. É um fato, Deus consola quem chora. Eu não estou querendo, e jamais seria essa a minha intenção, te emocionar, mexer com seu psiquê. Eu estou pregando um texto bíblico. A Bíblia diz em Apocalipse capítulo 5 que João estava na ilha chamada Malta, chamada Patmos, preso por causa do testemunho do Senhor e pela palavra do seu testemunho. E diz a Bíblia que ele viu um livro selado por dentro e por fora e que ninguém podia lê-lo, nem sequer abriu os seus sete selos. E aí a Bíblia diz que João chorava muito, sem ter como parar, porque ele queria o quê? Ele queria que alguém pudesse abrir o livro. E aí a Bíblia diz que um anjo chega e diz: não chore, João, eis ali o cordeiro que foi morto. Ele é digno de abrir o livro e desatar os seus sete selos. Então, até em uma revelação profética, Deus leva consolo. Até numa revelação profética, irmã Maria, nós estaremos orando por sua filha. Ela diz que ela chora muito por ter sido abandonada pelo seu pai. É, calma, Deus vai consolar ela, Deus vai mostrar a ela algo, Deus vai trazer para ela conforto. Entenda uma coisa, tem consolo, tem resposta, tem sobrenatural, mas também tem lágrimas. E me permita dizer, há lágrimas que a ação sobrenatural de Deus é imediata. Vou repetir, há lágrimas que a ação sobrenatural de Deus é imediata, mas há lágrimas que podem levar 4 dias. Como é isso, pastor Márcio? Lázaro, um amigo de Jesus, morreu. E a Bíblia diz que Maria chorava. A Bíblia diz que Marta chorava. A Bíblia diz que os judeus que vieram consolar a Marta e Maria choravam. Aí Jesus chega em João 11:17, depois de 4 dias, 96 horas, irmão. Com Lázaro morto, sepultado, cheirando mal, enrolado, isolado e já do outro lado do mundo espiritual. Mas Jesus chegou. E aí eu quero lhe dizer que o sobrenatural, quando é ativado pelas lágrimas, ele pode ir até do outro lado. No outro lado. Por quê? Porque Jesus disse: Lázaro, sai para fora. Ele ressuscitou Lázaro. Só que eu comecei aqui essa aplicação dizendo que foram lágrimas de 4 dias. E aí eu quero aplicar aqui que o tamanho do milagre pode ser proporcional à quantidade das suas lágrimas. Isso aqui é bom, não é? Será que isso vale um glória da parte de quem está tendo essa verdade para se aplicar em sua vida? Será que vale um glória da parte de quem está me ouvindo aqui? O tamanho do seu milagre, o tamanho da sua cura, o tamanho da sua vitória pode ser medido pela proporcionalidade das suas lágrimas. Veja, Ana chorava muito. e deixou de ser estéril. João chorava muito e o cordeiro desatou o livro e abriu seus sete selos. Então nós precisamos. Maria chorava muito, 4 dias de choro. E aí tem uma coisa, mais uma vez, detalhar, um detalhe maravilhoso. Jesus, quando viu, está escrito assim. Jesus, quando viu Marta chorando, Maria chorando, e viu os judeus que estavam chorando, diz a Bíblia, Jesus chorou. Jesus chorou. E eu não vou entrar no mérito aqui. Ah, ele chorou porque Lázaro morreu, ele chorou por causa da incredulidade. Não, Jesus também chorou. Só que há uma expressão bíblica que às vezes você e eu não consideramos naquele momento, é que diz assim, e Jesus mais uma vez agitou-se no seu espírito. Você já está pegando aí o que eu estou dizendo? E Jesus mais uma vez agitou-se no seu espírito. Algo moveu dentro de Jesus por causa daquelas lágrimas. A ação do Espírito de Deus não conseguirá ficar passiva ao ver você chorar. A ação do sobrenatural de Deus não poderá ficar de braços cruzados ao ver suas lágrimas caírem. E diga-se de passagem, lágrimas quentes, lágrimas caindo de dois, água corrente da face. E a Bíblia diz que Jesus foi e disse, tirem a pedra. Eu vou parafrasear, eu vou aplicar em dizer que Jesus está indo agora em direção à sua causa e dizendo para você, tire a pedra. Tire a pedra, porque eu já ouvi as suas lágrimas, já vi as suas lágrimas. Pastor, como é isso? É, Jesus ouve e vê. No capítulo 38 de Isaías, o rei Ezequias virou o rosto para a parede e mancasse a Ramos. E diz o texto bíblico que ele disse a Deus em oração. Lembra-te que eu andei na tua presença. Lembra-te que eu fiz o que era reto aos teus olhos. Ponto. Essa foi a oração. E a outra oração que não foi verbalizada foi lágrimas. E chorou abundantemente. Quando Deus viu, ouviu a oração e viu as lágrimas, Deus chamou Isaías. Isaías, vem cá, volte. As suas lágrimas podem mudar sentenças. As suas lágrimas podem mudar determinações. As suas lágrimas podem mudar decretos. Volte e diga ao meu servo Ezequias, eu ouvi a tua oração e ouvi as tuas lágrimas. Só que Deus não consegue ver e ouvir e não fazer nada. Aí o sobrenatural se manifesta. Diga a ele que acrescentarei para ele 15 anos de vida. E eu quero crer sem lágrimas. O profeta disse ao rei a mensagem e o rei fez o seguinte, ó. Qual sinal Deus me dá de que eu serei curado? Eu quero lhe dizer que Deus não precisa lhe provar nada. Deus não precisa lhe provar nada. Mas porque ele entende da sua fragilidade na fé, às vezes, porque ele entende da sua fragilidade na crença, ele disse para Ezequias, o relógio de Acais, que já declinou 10 graus, vai voltar. Gente, é voltar o tempo do sol. A sombra voltou e a Bíblia diz que o milagre aconteceu. E Ezequias, ao orar e gratidão, ele disse, os mortos não te louvam e o que tu me prometeu, tu fizestes. Eu quero lhe dizer que o que Deus lhe prometeu, ele vai fazer. Que o que Deus falou, ele vai lhe dar. Principalmente se ele lhe prometeu enquanto você estava chorando. Se ele lhe prometeu enquanto você estava derramando as suas lágrimas. Lágrimas que pai não viu, mãe não viu, mulher não viu, esposo não viu. Só você, o lençol e o seu colchão. E, segundo o salmista, toda noite eu faço nadar a minha cama em lágrimas. O salmista Davi disse isso. Toda noite eu faço nadar a minha cama em lágrimas. Por quê? Por causa dos inimigos que me perseguem, que me cercam. Há um versículo no Salmo 56, versículo 8, que disse: tu contastes as minhas vagarações e vistes todas as minhas lágrimas e as colocastes dentro de um vaso. Lágrima de crente não se perde no lençol. Lágrima de crente não é para regar jardim. Lágrima de crente não é hidratante de pele. Lágrima de crente é pedido de socorro. Lágrima de crente é pedido por solução. E eu quero lhe garantir, Jesus vai trazer solução para a tua causa. Jesus vai trazer resposta para o teu problema. Jesus vai trazer vitória para a sua dificuldade. Uma coisa que eu quero lhe garantir, creia. Creia. Nosso irmão Edson diz aqui: o nosso Senhor Jesus, ele não consegue ver o choro de sinceridade, de humilhação. Olha, a Bíblia diz que um coração quebrantado e um espírito contrito Deus não rejeita. O Salmo também diz que ele curará aos quebrantados de coração. Tem cura para os quebrantados, tem cura para os que choram. No capítulo 9 de Marcos, diz a Bíblia que um pai trouxe o seu filho para que fosse curado, liberto. E os discípulos não conseguiram resolver o problema, os discípulos não conseguiram resolver a causa, os discípulos não conseguiram resolver a situação. E o que é que a Bíblia diz? Que Jesus diz: tragam-me aqui o menino. E o pai diz: Senhor, se tu podes, faça alguma coisa pelo meu filho. Jesus disse: se eu posso, se tu creres, tudo é possível ao que crer. E aí a Bíblia diz: então o pai, com lágrimas, disse: eu creio, ajuda a minha incredulidade. Então, você precisa chorar, mas muito mais você precisa crer. Porque ali foi um caso interessante. Jesus disse: rapaz, se você chora e não crê, você está perdendo lágrimas. A lágrima precisa estar voltada à fé. O choro precisa estar com um propósito. Porque o salmista diz no Salmo 126, aquele que leva a preciosa semente, chorando e gemendo, voltará consigo trazendo seus resultados. Você entrou nessa live hoje crendo que Deus lhe daria uma palavra. E a palavra foi essa. E eu quero agora orar por você, para que esta palavra, ela não fique caída pela beira do caminho, mas que ela entre no seu corpo, entre nas suas causas, entre nos seus processos e problemas, e você possa ser mais um que vai agradecer nesta programação: Jesus ouviu o meu clamor, viu as minhas lágrimas e me deu minha vitória. Feche seus olhos e ore comigo em nome de Jesus. Pai querido, Pai amado, em o nome de Jesus Cristo, teu Filho, eu lhe apresento os que choram, para que sejam consolados com cura, consolados com libertação, consolados com providência, consolados por livramento. Que nesta hora o poder sarador, o poder sobrenatural, o poder de cura, o poder de levanta e anda, visite este irmão e essa irmã que ora comigo agora, essa filha que está desconsolada pela saída do seu pai, essa irmã que está precisando do milagre para sua mãe, para sua tia, para o seu parente, esse irmão que está agora crendo no milagre desta enfermidade, da porta que será aberta, que agora as tuas lágrimas serão recompensadas pela manifestação sobrenatural de Deus, e que você, recebendo esta vitória, possa dar o seu testemunho: Jesus ouviu o meu clamor, viu as minhas lágrimas e manifestou o seu sobrenatural sobre a minha vida. Amém. Que Deus te abençoe, que Deus te guarde, que Deus te proteja, que Deus estenda as suas mãos e que Deus venha cessar as lágrimas do teu rosto. E como disse Jesus para a mulher chamada viúva de Naim: não chores, Deus te abençoe, um forte abraço, fica com Deus, fica na fé e que Deus te abençoe.
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1: Meus amados irmãos, está no ar Missão Cast, o podcast missionário da CEADEB. Eu quero louvar a Deus pela sua vida, pela sua família e pedir a você que compartilhe esse link com a maior quantidade de pessoas possível. Aquilo que será tratado aqui será de suma importância para a sua vida, para a obra de Deus, para as missões, porque o que vamos tratar aqui é sobre a obra missionária. Queremos convidar você para orarmos ao Senhor. Querido Deus,

0: desânimo, a crise, ó Deus, existencial, emocional, ministerial, conjugal, paralisar esta vida. Nós ministramos na autoridade do teu nome a bênção, crendo na vitória, já te agradecendo. Amém e amém. Meus amados, está no ar o MissãoCast, o podcast missionário da CEADEB, e hoje vamos tratar, como todas as quartas-feiras, de um assunto muito interessante, que serve para o missionário, serve para a ovelha, serve para pastor e serve para obreiros, auxiliares e que estão envolvidos na obra de Deus. E hoje nós estamos recebendo o nosso querido amigo pastor Joel Leal Pinto, pastor presidente da Assembleia de Deus em Simões Filho e assessor do nosso presidente da mesa diretora. Pastor Joel, seja bem-vindo ao podcast missionário da CEADEB.
1: Querido amigo pastor Edivaldo Filho, essa referência espiritual para a Bahia, para o Brasil, está aqui no seu podcast, em sua MissãoCast. Para mim é uma alegria e poder estar aqui juntos, aprendendo, cooperando e agradecendo a Deus pelas pessoas que também amam missões e fazem missão.
0: Pastor Joel, a gente estava batendo um papo aqui antes de começar o podcast e aí eu tive uma direção de um assunto que a gente já discutiu aqui em outra oportunidade e que é muito importante para a gente pensar hoje a respeito da obra missionária, que é o pastoreio. Existem muitas pessoas nesse mundo moderno, pós-moderno, que têm desmerecido a importância do pastoreio. Hoje, a ideia individualista é que, se eu conheço a palavra, se eu já sou um crente, e em alguns casos eu já sou um pastor, eu já sou um obreiro, eu sou um missionário, eu tenho que pastorear os outros. Eu não vai me fazer falta não ser pastoreado. E isso, no campo missionário, traz um prejuízo enorme. Então, o senhor preside campo e a gente coloca um obreiro para dirigir um trabalho. Se você não acompanhar ele, às vezes com 1-2 quilômetros de distância da sede, da onde você está, ele começa a trilhar caminhos que, se não tiver uma correção de rota, ele termina se perdendo. Então, esse mundo que nós estamos vivendo, a ideia é cada um se vira, porque eu não preciso disso. É como se dissesse assim, enquanto eu era pequeno, enquanto eu não conhecia, eu precisava ser pastoreado. Agora que eu já tenho um conhecimento e eu não preciso disso. O que o senhor fala para este missionário, para este obreiro, que despreza a importância do pastoreio? Nós vamos trabalhar aqui também um pastor que despreza a ideia do pastoreio do missionário. Bota o missionário lá e deixa o missionário à la vontade. Mas eu quero, nesse primeiro momento, para a gente discutir sobre esse missionário, essa ovelha, esse obreiro, que pensa assim, eu não preciso. É como o camarada que é médico e diz, eu não preciso ir no médico, eu já sou médico.
1: Verdade.
0: Né? O cabeleireiro diz, ah, eu vou no cabeleireiro, eu corto o cabelo de todo mundo. Então, a pessoa entender que ele é um advogado e em determinado momento ele precisa de um advogado. Ele precisa estar ligado a uma ordem, ele precisa ter alguém sobre ele. O que o senhor fala sobre esta importância do pastoreio e o prejuízo de não ser pastoreado?
1: A importância é que nós devemos cuidar uns dos outros. E existe uma recomendação, pastor, Ezequiel 34, condenando severamente os pastores que apacentam a si mesmo. Então você percebe que o cuidado de Deus sobre pastores é que outros pastores cuidem de pastores. Então, cuidando de quem cuida. No momento que alguém diz assim, ah, eu já sou isso, eu tenho essa titularidade, eu tenho essa consagração, eu tenho essa unção, o meu pastor prega menos que eu tenho mais conhecimento, ele não teve a oportunidade acadêmica que eu tenho, ele não teve o vislumbre, né, da sociedade que eu tenho, eu estudei mais, eu tive um conceito de tal... Ele fala aquela palavra muito simples, sem muita argumentação, sem muita profundidade. Então, o que é que eu vou fazer lá? O que é que eu vou ouvir? E esse, ele não sabe que o peso não está na argumentação pastoral, mas o peso está na autoridade pastoral. Então, se a pessoa que não se deixa pastorear, ele vai pastoreando a si mesmo. Judas, também na sua epístola, ele fala dessa questão de pessoas que sucumbem, né, que vão sucumbindo na fé, que afundam como navios, porque eles não veem

0: as pedras, os obstáculos que estão ali encobertos nas águas. Então, o pastor é aquele que vai ter esse cuidado de dizer, meu filho, chamar a atenção, corrigir, reorientar a rota. Porque às vezes você vai em um determinado momento pensando aqui, ah, aqui está ótimo para mim, tranquilo. Mas alguém que passou na sua frente, geralmente o pastor é aquele que passou naquele caminho primeiro, teve experiência, ouviu de outros pastores, foi formado. Né? O pastor ele não vira pastor, ele é formado, existe uma formação pastoral. O perigo de a pessoa não se deixar pastorear é que ele vai adoecendo e ele vai entendendo assim, eu já sou autossuficiente. E essa autossuficiência é o primeiro passo para a destruição de um ministério pastoral.
1: O senhor toca num assunto muito interessante. Essa semana eu estava ministrando na convenção em Aracaju sobre o vírus da autossuficiência. E esse vírus, ele qualquer um de nós corremos o risco.
0: Sim, sim.
1: É quando a gente pensa assim, eu já sei fazer. Então, eu contei uma experiência minha. Quando eu comecei a fazer casamento, aquilo era uma coisa muito importante. Era uma coisa muito... Eu tinha um peso de responsabilidade, sim, porque eu dizia, rapaz, casar alguém é uma... Isso é uma coisa muito interessante. E eu tirava um período de oração. Senhor, me abençoa. Senhor, me dá unção. Me dá unção. Daqui a pouco você está fazendo 20, 30, 200, 300 casamentos. E aí um dia eu peguei o meu manualzinho de cerimônia e estou indo para fazer o casamento. Aí Deus parou e disse, não fala mais comigo. Não precisa mais da minha bênção para abençoar o pessoal lá. Você já tem, já tudo. Eu não preciso ser consultado. Eu não preciso te ouvir. Eu não preciso liberar a bênção. Você já tem a prática. E aquilo foi um choque para mim tão grande que eu fiquei desconcertado, porque olha como a gente se torna autossuficiente sem perceber. Porque o perigo não é quando você começa.
0: Vai no automático.
1: No automático. Porque, olha o sábio Salomão, o melhor é o final das coisas. Sim, sim. Porque tem gente que começa com um temor tão grande, meu pastor, meu amado, Senhor, tem misericórdia de mim. Daqui a pouco ele pega a prática. Quando ele pega a prática, ele pensa o quê? Eu agora domino o assunto. Eu agora não preciso mais desse velho. Eu não preciso mais dessa velha. Eu não preciso mais dar satisfação a ninguém. E aí é que está o perigo. Pastor, qual o perigo do automático? Qual o perigo de um ministério que está no automático, não tem a quem prestar conta, não respeita mais ninguém, às vezes utiliza do dom, que o senhor falou uma coisa interessante, eu prego melhor, eu ensino melhor, eu tenho credenciais. Hoje tem meninos que são pregadores que viajam o mundo e o pastor dele não viaja para lugar nenhum. E se ele não tiver cuidado, ele diz, não, rapaz, eu tenho uma visão holística. E aí ele começa achando que é maior. Qual o perigo do automático no ministério, focado aí na questão da missão?
0: É o automático, pastor, tem um problema, é o pane. Então, por exemplo, quando você está manuseando ou sendo manuseado alguma coisa, você tem um controle pessoal daquilo. Só que o automático, o problema é um pane. Por exemplo, você tem um carro automático. Você tem um avião no automático. Piloto automático. Você clicou ali, beleza. E se der um pane automático? Quem é que corrige? Porque você está confiando naquilo. Então você está deixando de acreditar na possibilidade, né? A gente percebe essa questão do automático quando o pessoal estava carregando a arca. Carregava no ombro. No ombro machuca, no ombro dói. É desconfortável, é exaustivo. A gente espera, é um automático. Vamos colocar esse banho no carro para a gente ficar de longe, ó, de camarote. A gente vai aqui tranquilo, sem peso nenhum nas costas. Esse é o problema. As pessoas querem fugir do peso dessa responsabilidade e começar a operar pelo automático. Né? O que foi que aconteceu com os automáticos que chegaram? A obesidade, as doenças. Antigamente, para a pessoa para ligar a televisão, tinha que levantar, ir lá para... Né? Para ligar as luzes da casa, tinha que levantar, ligar a luz. Para abrir a porta da casa, tinha que levantar. Não, hoje você fala, eu quero aqui diminuir a luz da casa. Aí, diminui. Eu quero aqui que o micro-ondas ligue, eu quero aqui que o meu fogão ligue, eu quero desligar a minha geladeira. O cara já não faz mais nada. Esse automático, determinando, vai escravizar. A pessoa já não vai ter mais a submissão a Deus e a sua palavra. Eu estava um dia desse pensando sobre que eu tenho um costume, há muitos anos, de escrever meu sermão à mão. Aí um dia alguém chegou lá em casa, eu faço sermão, anotando a mão e tal. Pastor, o senhor tem tablet? O senhor tem laptop aqui na mesa? Realmente tenho, para consulta, né? Livros. O senhor não precisa mais disso, não. Eu disse, preciso. Eu preciso. Eu preciso aqui nessas anotações. Enquanto eu estou anotando, estou refletindo. Eu posso, depois eu lanço. No laptop eu imprimo meu sermão, às vezes. Outras vezes utilizo o tablet para administração, que você tem guardado suas mensagens ali como arquivo. É importante isso. Mas você não pode esquecer de pedir a Deus, que hoje o cara chega na IA, quero falar hoje sobre tal assunto.
1: Já está pronto, né?
0: Já está pronto. Como pesquisa, isso não tem problema nenhum. Nós não somos ignorantes. Como pesquisa. Agora, o joelho. Passar um momento com Deus. Uma vez eu ouvi o pastor, alguns pastores, né? Vou citar o nome, mas alguns pastores, dizendo que ele começava a orar e ia acabar debaixo da cama, de medo de não conseguir dar a palavra. Pastor Genival Bento, por exemplo, contando para mim essa experiência, de clamando e chorando debaixo da cama. O nome daquele, quando vai ministrar o senhor, por exemplo, eu sei que ora bastante, é de uma raiz muito boa, do pastor Antônio Neres, ora em a dependência de Deus. Quando o pessoal vê aquilo ali, diz, por que o Edivaldo, pastor Edivaldo assim, por que o Genival é isso, por que fulano é aquilo? Mas não sabe que eles não estão no automático, eles estão em comunhão, estão em estreita sensibilidade com Deus. Eu estava ministrando a igreja deles um dia desses sobre sensibilidade espiritual. Eu falei o seguinte, que Jó disse que ele via Deus passar e não sentia. Passava normalmente e não percebia. A insensibilidade nos leva a não sentir mais Deus. Deus está passando, Deus está se manifestando, mas a gente já está no automático de tal forma que não sente e nem percebe a presença de Deus. Então, pastor, o importante não é automático, é voltar às raízes, do joelho, da consagração, da oração, de receber do Senhor. Depois que você recebe, agora você vai usar as ferramentas. Esse é o perigo na minha concepção, de que aqueles que não se deixam, né, se moldar, eles começam a pegar os artifícios, né, que são, às vezes, ilusórios, porque tudo vai para distração. Você não precisa mais disso. Você não precisa mais desse sacrifício suficiente. Coloque em cima de um carro novo aí e leva a tua arca. E Deus não recebeu aquilo.
1: Isso é um perigo, né? Mandar um abraço para quem está participando, missionário Igor, paz do Senhor. Tem aqui um inbox, né? Saudação da Alemanha, da família Miller.
0: Miller.
1: Cici Mota, glória a Deus pela vida dos nossos pastores. Melos, também participando. Evangelista Apolo Luiz, Portugal. Melos está dizendo, Deus continue abençoando meu novo pastor Joel Leal, congregação de Canaã 2.
0: Canaã 2.
1: Ligadão neste podcast abençoado. Laércio, funções pastorais, que bom ouvir dois mestres no assunto. Esmera. Amém, gratidão. Daniel, Pai do Senhor, louva a Deus pela vida do meu pastor Joel. Já quero parabenizar pela passagem do seu aniversário. Laércio, que o Senhor Jesus continue, através do Espírito Santo, continue orientando vocês nesta obra. E aí agora eu mudo o foco, pastor. É o pastor que esquece de pastorear o missionário. Vamos observar nesse aspecto. Existem pastores, igrejas, que mandam o missionário para o campo, do outro lado do oceano, do outro lado do mundo, em um outro continente, com demandas terríveis, tentações terríveis, crises terríveis, e às vezes a pessoa não tem a noção desses perigos e às vezes não vai lá ver o missionário. Eu, nesses anos trabalhando com missão, entendo que o pastoreio do missionário é mais importante do que o sustento que a igreja envia para o missionário. Porque ele se sente acolhido, ele se sente observado, ele não perde o vínculo, ele tem alguém a quem desabafar. Sim, e tem alguém a puxar sua orelha. Meu filho, o que é isso aqui? Não, mas aqui é a cultura. Não, meu filho, mas olha a palavra. Nós vamos dar uma olhada nisso aqui. Vamos organizar. Chama uma reunião com a liderança daqui para a gente dar uma orientação, que é o que a gente chama hoje de mentoria.
0: Mentoria,
1: né? Essa mentoria, como o senhor vê a importância? O senhor tem missionário, o senhor visitou vários anos a Alemanha, visita, tem missionário lá ligado ao senhor. Sim, sim. Qual a importância do pastoreio do pastor? Porque tem aquela ovelha que não quer, mas tem aquele pastor que diz o seguinte, não, ele está lá, deixa lá fazer a obra de Deus, eu vou acompanhando aqui. E às vezes, quando percebe, perdeu o missionário.
0: Perdeu. E a importância do pastoreio é esse cuidado para perceber o que está adoecendo, às vezes um parasita, né, cultural, cola naquilo ali, na pessoa, e a pessoa vai se moldando aquela situação de... Ah, aqui assim o pessoal se comporta, aqui aquele comportamento. Paulo enviou vários missionários, inclusive enviou Timóteo e Tito, e ele percebeu muito isso, essa correção. Então, o trabalho, pastor, no meu ponto de vista, do cuidado pastoral ao missionário, é que o missionário, ele está no campo missionário, mas ele é a ovelha. Ele precisa do cuidado do pastor ir lá vê-lo, visitá-lo. E nós, observando isso, nessa caminhada aí, já fui a alguns países, como o senhor também tem ido, na África, vários lugares, Venezuela, Uruguai, Alemanha, Portugal, esses lugares onde nós temos amigos e outros lugares temos missionários. Por exemplo, na Alemanha nós temos a nossa filha, que é missionária, Joemília, tem o meu genro, que é o pastor Felipe Miller, que fazem um trabalho ali, ajuda no trabalho missionário na igreja, ali na Alemanha, servem aquela igreja. E a gente sempre está pastoreando, cuidando. Meu filho é pastor, sempre de um campo recém-emancipado. Sempre eu estou ligando. Meu filho, como é que está? Como é que estão as coisas? Essa semana eu disse, vem aqui para casa. Você vai ficar uma semana aqui dentro de casa comigo. Vou lhe orientar, vamos sentar para conversar. Vá para fazer seus exames médicos. Você não vai pregar nem um dia desse aqui. Você vai só receber orientação. Eu quero lhe ouvir. Eu quero cuidar de você. Eu quero que você... Como disse um dia desse pastor Manassés, seja melhor do que eu. Eu conversando com o Manassés, pastor Manassés, que é o pastor de Lauro Freitas, e ele disse, olha, eu quero que Lucas seja melhor do que eu. E eu sei que nós precisamos projetar os nossos filhos. Nossos filhos espirituais, eles têm uma herança. Um dia desse eu falando em casa com Janira, minha esposa, deitada, tendo um papo, né? Camas, conversando e dizendo, Jana, eu vou lhe dizer uma coisa. Os pais têm muitos filhos. E eu vou começar com você aqui. Por exemplo, o filho espiritual do pastor, o filho biológico do pastor Neres é o pastor Adonias Neres. Mas o filho espiritual, com maior identidade do pastor Antônio Neres, é o pastor Edvaldo Filho. Eu falando com a Janira, deitado, conversando. Ela disse, você também, disse, eu menos, né?
1: Mas, não, mas assim... Você mais porque você já pegou mais tempo do que mais eu. Quando tempo, eu lhe conheci, você já estava lá. Você
0: já era obreiro,
1: já era... Já era cuidado ali, já era mentoreado.
0: Então,
1: né?
0: esse
1: e o cuidado... pastor Nery fazia isso bem feito, né?
0: Fazia. E ele, pastor, ele fazia assim, ele corrigia, depois dava um sorriso, e ele dizia
1: contava
0: assim...
1: Contava uma história,
0: uma
1: né?
0: Uma história, você. Mas você guardava. E ele via que é o cuidado. Muita gente não quer ser corrigido, quer enfrentar quem corrige, não. A Bíblia diz que o homem, muitas vezes, admoestado, ele endurece a cerviz, endurece o pescoço. Será quebrado sem que haja cura. Então a gente precisa. Depois o provérbio ainda diz, né? Provérbio 27, 17, diz assim: que com o ferro se afia o ferro, assim o amigo afia o seu companheiro. Quando a gente percebe que o ferro que vai afiar é mais duro do que o que é afiado. Então quem cuida de alguém tem que ser mais, às vezes, mais duro, mais incisivo. E as pessoas às vezes não entendem, às vezes, uma dureza de um presidente de convenção, como o caso. De alguns presidentes de igreja, que elas chamam, rapaz, me chamou ali a atenção, foi muito áspero até e rígido comigo. Não, é porque o ferro que afia é mais duro. Porque senão ele não consegue afiar o outro. E o que afiar, ele tem que se deixar ser afiado. Porque senão, pastor Alex, o que vai acontecer é que essa pessoa nunca vai pegar corte. Aí Eclesiastes 10:10 diz que a ferramenta, quando não é afiada, se coloca mais esforço para o trabalho. Então, quando você não está afiado, você vai sofrer mais na caminhada. Vai sofrer mais até chegar no corte certo, que dá menos esforço ao trabalho. Então, qual é o pastor Edvaldo fez a pergunta? Por que esse cuidado? O cuidado é esse, é para que a gente sirva com excelência e que o nome de Jesus seja engrandecido através do nosso trabalho.
1: O senhor observa que o exame clínico, ele ainda é o ponto auge da medicina. Eu vi essa semana um médico antigo, ele dizendo, nada substitui o contato. E ele diz o seguinte, os médicos hoje mais novos estão tão ligados aos aparelhos que ele não consegue entender. Aí ele diz, ó, o cheiro do paciente. Quando você toca no corpo do paciente, você consegue ter uma percepção, às vezes muito melhor do que um aparelho que se é utilizado para fazer o exame, e isso foi se perdendo com o tempo. Aí eu vou lhe fazer uma pergunta, que o senhor é um homem tecnológico e está sempre ligado a essa questão da tecnologia, desse distanciamento. Ou seja, hoje tem gente que não está indo nem para o culto mais. ele se contenta com o culto online, com o pastoreio à distância. O senhor pode observar que uma coisa é eu falar com o senhor pelo telefone, sim, até por uma chamada de vídeo. Outra coisa é eu sentar frente a frente, olhar no seu olho e lhe dizer aquilo que é preciso ou ouvir aquilo que é preciso. Então, hoje, no mundo pós-pandemia, a humanidade ficou mais nesse isolamento e que uma preocupação. Pra você ter ideia, hoje, o presidente da Convenção Geral, pastor Wellington Júnior, ele defende e suspendeu a transmissão de culto ao vivo.
0: Sim, sim.
1: Já tem algumas igrejas hoje que estão suspendendo a transmissão de culto ao vivo. Por quê? Porque os crentes estão se acostumando. Então ele grava e depois ele solta, mas no momento não, venha para o culto. Uma forma de dizer assim, você precisa estar aqui presencialmente. Então às vezes essa ausência do contato, da comunhão, da proximidade, e aí eu me refiro da ovelha com o pastor, do missionário com o pastor, às vezes traz um prejuízo enorme e às vezes, em alguns casos, irreparável. É aquele pai que não tem tempo para o filho e dá muito presente. E lá na frente o menino se perde.
0: Se perde.
1: Com presente, na melhor escola. Porque no fundo, o menino está dizendo o seguinte: o que eu queria era a tua presença. E o senhor me deu presente. Então a tua presença era mais importante do que o presente. Então, às vezes, esse contato no pastoreio vale mais do que uma mensagem muito bonita, pregada. Porque a pessoa se sente acolhido, se sente amado. O que o senhor diria e qual conselho o senhor daria? Porque a gente não pode negar o benefício hoje da internet, o benefício, sim, sim, de um culto, o benefício de utilizar essa ferramenta. Mas ela não pode substituir. E em alguns casos está substituindo e as pessoas estão acostumadas a viver no isolamento social, espiritual e ministerial.
0: Pastor, eu entendo o seguinte, nós somos seres gregários. Nós somos feitos para viver juntos. O ser humano, o isolamento, ele cria muitos monstros. Quando você está na igreja, nós temos o culto, e o culto é algo espiritual, mas existe uma coisa, o senhor como profissional de saúde mental, sabe que o culto é uma terapia. Quando você canta em grupo, quando você ora em grupo, quando você aperta a mão, quando você recebe um sorriso, quando alguém te dá um abraço, quando alguém te fala, nunca mais te vi, aonde você estava? Como é que você vai? Tudo isso vai curando. Essa fala, esse contato, pastor Alex, esse ver, esse olhar, esse sorrir, esse sentir, a psicologia aponta como necessidade básica de sobrevivência. Às vezes as pessoas pensam que sobreviver é só comer. Jesus, ele fazia algo tão profundo para criar esse ambiente de relacionamento, nessa ambiência de estar, ele colocava comida. Porque na comida você não consegue comer e ir embora. Às vezes você vai almoçar na casa de uma pessoa, você passa mais tempo conversando do que comendo. Por quê? Você, às vezes, pega um pedacinho de comida.
1: Você foi pela comida, né?
0: Você foi pela comida.
1: Mas ficou pela conversa.
0: Mas ficou pela conversa. Por quê? Você foi enriquecido ali. De tal... Uma vez a missionária Maria Aguiar foi pregar em Valença, ela pregou sábado, eu a convidei para ficar domingo de manhã, ela pregou na escola dominical. E eu disse, missionária, eu quero que a senhora fique à tarde para a gente tomar um café. Eu, minha esposa e umas duas irmãs, nós sentamos com ela a tarde inteira, ela contando experiência, algo que eu estou aplicando agora no meu ministério, que eu aprendi com a missionária. Foi uma tarde, nós tomamos um café, foi uma tarde maravilhosa, uma tarde de enriquecimento. Eu e Janira, nós fomos muito edificados com aquela mensagem, com aquela palavra, aquele bate-papo, sabe? Não foi culto, não foi, mas só você estar perto ali. Então, a igreja é um ambiente de cura. Quando você está ali, você está mentalmente se curando. É tanto que você, um sorriso, um abraço, está sentado. Você não consegue trazer os problemas, as cargas. Você divide com todo mundo. Quando você canta, você está colocando para fora as pressões emocionais. Mas além do poder espiritual da mensagem, que é, né, da oração, os neurocientistas hoje veem como a oração transforma até o seu pensamento. O enriquecimento da palavra de Deus, que é o pão que alimenta a alma, mas também no sentido social, pastor. Que o senhor perguntou, como é que o senhor vê? No sentido social, esse agregamento de estar ali junto, ali ninguém é rico, ninguém é pobre, ninguém é negro, ninguém é branco, todo mundo é irmão. Então, naquele momento, você se sente acolhido, se sente abraçado, não existe segregação nenhuma, e você, a igreja é um ambiente de cura, é um ambiente de acolhimento. Então, é importante a presença. Estar em um culto online, estar em um culto em nossa casa confortável, não, nunca será igual. Porque você não tem um sorriso, você não tem um abraço, você não tem o como vai você não tem como é que você está, você não tem o pós-culto, você não tem o pré-culto e o pós-culto, que às vezes é muito importante para essa cura emocional. Como é que está você? Aí você chora, às vezes alguém abraça a gente chorando e fala, olha, eu tenho um exame amanhã, eu estou preocupado, eu tenho uma cirurgia para fazer, meu filho está viajando, olha, aconteceu um problema, ou eu recebi uma bênção. Porque, pastor Edivaldo, eu já vi que nos dois extremos da vida a gente precisa ter pessoas para compartilhar nossas tristezas e as nossas alegrias. Às vezes você tem um sucesso, você pensa assim, para que eu vou ligar agora para eu falar? E às vezes um pastor nosso, ele ligou para mim, Joel, eu estou com um probleminha assim, vem aqui para casa. Não, mas eu estou resolvendo aqui, tal. Um diretor da nossa convenção, um amigo nosso. Rapaz, venha para aqui, você tem irmão. Eu vou com você para o médico, eu vou levar você lá em Salvador, eu estou aqui perto, venha aqui para casa, eu vou cuidar de você. Aí, me deu as informações. Ó, Joel, tá tudo bem, ligou essa semana para mim novamente. É um amigo, pastor Carlito. É um probleminha simples, mas disse, vem aqui para casa, fica comigo aqui, eu vou com você. E ele disse, não, já está resolvido. Foi uma questão, não foi doença grave, nada de problema. Graças a Deus, pastor Carlito, é saudável. Estou dizendo isso para você entender como a gente precisa de ter essa palavra. Com quem eu compartilho um sucesso? Eu venci, eu ganhei. Com quem? E com quem eu compartilho um momento de dor, de tristeza, de ressentimento, um momento de tentação? Com quem eu falo isso? Nós temos essa pessoa, essa mentoria, esse cuidado pastoral? Então, a igreja, a questão presencial é muito importante. O culto online é uma ferramenta para atender aquele que está distante e não distanciar o que está perto. Porque o irmão mora na mesma cidade, como Simões Filho, como Vila de Abrantes, como Barra do Jacuípe, como Candeias, Camaçari, outra cidade, qualquer cidade, mas mora ali, às vezes, 5 minutos da igreja. Ah, eu não vou hoje não, tem um culto online, eu vou ficar aqui de boa. Ele vai se esfriando, porque é uma brasa fora do fogo. E a brasa fora do fogo, a tendência é apagar completamente. Aí daqui a pouco ele não assiste mais o culto. Ele já assiste uma novela, já assiste um filme. Ah, vou ver um documentário, vou ver uma coisa. E completamente se segrega da igreja. Então é importante, pastor Edivaldo, essa presença por vários motivos. Espirituais, primeiramente. Palavra, alimentação, cuidados, a orientação pastoral. E por último, a questão social e a questão psicológica.
1: E ainda tem um detalhe. Às vezes ele assiste esse culto online... Uma série de coisas dentro da casa distrai a atenção dele. Sim. Não tem a mesma reverência no culto A. Pouquíssimas pessoas conseguem entender. Começou o culto, eu estou aqui agora, não pude ir. Eu vou. Não, ele está ali, daqui a pouco pega uma panela, vai cozinhar alguma coisa, volta, o menino grita tal. Ele não cultuou.
0: Chega alguém, bate a porta, ele desliga.
1: Ele não cultuou. Ele não cultuou, e esse é um problema. Mandar um abraço aqui para Rodrigo, que também está participando. Deus abençoe a vida desses homens de Deus, meu pastor Joel, homem de Deus. É Misaías, Simões Filho por aqui, TV AD, Casa, deve ser Casa Nova por aqui, Francisco, Marildo, também aqui de Conceição do Coité, Max Luciano, tá ligado, meu pastor, sempre aprendendo por aqui, Diácono Luiz Leônidas, assistindo da clínica de hemodiálise, toda quarta-feira ele faz hemodiálise assistindo o nosso programa, participa, Deus te abençoe. Marcos, que maravilha. Esse é o pão, né? Está dizendo Francisco. E também Samuel Júnior, que bênção poder ouvir e aprender com esses dois grandes homens de Deus. Maravilha. Simões Filho, congregação de Oitizeiro.
0: Estive lá ontem à noite.
1: Isso, abraço, Fernando, patrocinou Uberaba. Né? Coloque aí de onde você está assistindo. Aí o senhor falou uma coisa interessante: o benefício da mesa.
0: Sim.
1: Ao longo dos anos se perdeu. Esse benefício dessa mentoria. Ficou uma coisa muito engessada, é igual o discipulado. Para algumas pessoas, discipulado é uma aula. Na verdade, discipulado é um estilo de vida, é a convivência. Você vai aprendendo caminhando. Sim, sim. Foi esse discipulado, essa mentoria que Jesus fez. Então, quando você senta para ouvir a experiência de outra pessoa, para compartilhar, às vezes em um ambiente informal... O quanto aquilo faz um bem para você. Eu me lembro que eu fui pregar, tem uma convenção no Ceará, e aí o irmão foi me buscar no aeroporto. E aí eu tenho essa visão, ó, a pessoa veio, às vezes a pessoa está com tanta alegria de estar te conduzindo. E aí ele começou a conversar, e a gente foi conversando, passou ali 2 dias. Quando foi no final que ele me deixou no aeroporto, em Fortaleza, ele disse assim, pastor, eu aprendi coisa aqui andando no carro, que eu não aprendi na sala de aula no curso teológico. Olha que coisa, aquilo ali me impactou, porque é uma coisa simples, simples, que você pode compartilhar para esse obreiro jovem, você ouvir um obreiro mais antigo, você não perder essa comunhão, a comunhão da mesa, né? O senhor usa dois exemplos, da comunhão com a sua própria esposa, de conversar, e a comunhão de ver alguém como uma missionária que tem uma experiência, que foi em lugares, que teve uma intimidade com Deus em áreas que às vezes a gente não teve, e aquela pessoa está ali agregando, está compartilhando. Aí eu me lembro a primeira vez que eu participei da CEPAL, aí eu ouvi uma pastora, a pastora Nancy, dos Estados Unidos. Ela diz o seguinte, eu tenho uma amiga a quem eu presto conta. Então uma vez por mês, eu acho que é uma vez por mês, a gente mora a 200 quilômetros de distância. Então, a gente tem um compromisso. De uma vez por mês, ela viaja 100 quilômetros, eu viajo 100 quilômetros, e no meio tem ali um restaurante. Ali a gente passa o dia. Eu falo para ela das minhas dificuldades, das minhas ansiedades. Ela fala, nós choramos, nós nos abraçamos, nós nos alimentamos, claro, nós intercedemos uma pela outra, e no final do dia, cada uma volta para sua casa restaurada, ela dizendo, você não vai sobreviver muito tempo sozinho no ministério, você vai adoecer, você vai viver achando que é santo demais, quando na verdade você está adoecido emocionalmente, você vai ficar com a raiva achando que Deus está lhe usando com mais impacto, na verdade você está reverberando essa ausência, essa carência, e aquilo me chamou a atenção. E às vezes eu vou visitar missionários que às vezes estão no mesmo país, na mesma cidade, e eles não se comunicam. E eles não marcam o almoço. Verdade. Parece que nós aprendemos a competir. Por incrível que pareça, parece que o ministério virou uma competição. Não, eu não posso ir lá, não, porque ele... Não, eu não posso sentar. Não, eu não posso sentar com esse pastor. E a gente vai ficando individualista de uma forma que a gente, em vez de estar avançando... Porque tem um ditado. Você pode ir mais longe sozinho. Mas você pode ir mais rápido sozinho. Mas você pode ir mais longe acompanhado. Então, essa correria de querer chegar na frente, né, faz igual Pedro e João, correndo ali para ver quem chega no sepulcro. E João, seu Pedro, por incrível que pareça, João chegou primeiro.
0: Né, e João era o mais velho.
1: E era o mais velho. E aí acontece uma coisa interessante. Na sua experiência pastoral, o que o senhor fala sobre
0: Pedro é mais velho, desculpa.
1: Nessa importância de sentar à mesa, de compartilhar, de estar junto. Quantas vezes o senhor foi em um país, em um lugar, ali tem outros missionários, eles não marcam café, eles não têm um almoço. Às vezes você tem pastores perto. Um dia desse eu fui num campinho pequenininho. A gente chama campo pequeno pela geografia, pelo tamanho da igreja. Aí eu perguntei o missionário, meu filho, você já foi no campo aqui, fulano, que tem um campo maior, o pastor tem uma experiência maior? Não, ele nunca veio aqui. Tipo, meu filho, quem precisa é você. Eu vou lhe dar a dica. Olha, você vai fazer o seguinte, você vai lá um dia, liga para ele, pastor, o senhor está no gabinete hoje? Tô. O senhor é pastor presidente e ele também. Só que o senhor tá num campinho aqui pequenininho, ele tá lá. Ele já tem experiência mais do que você. Aí você chega lá e diz, meu pastor, eu vim aqui. Eu quero te ouvir. Eu quero falar umas coisas pro senhor, umas dificuldades que eu tô tendo lá. E eu quero dizer pro senhor que eu quero que o senhor me pastoreie. Eu quero que o senhor me mentore. Eu quero que o senhor me faça uma visita. Eu quero que o senhor ore por mim, pastor. Ore por mim. Eu queria que o senhor abrisse a porta aqui pra eu vir aqui a cada 2 meses. Pra eu sentar com o senhor. Aqui não é pastor presidente com pastor presidente. Aqui é um obreiro. Que reconhece que o senhor tem mais experiência, que o senhor está num lugar maior, que o senhor tem um guarda-chuva maior, que pode me acolher em um momento de uma chuvarada. E ele ficou assim, olhando para mim, como se dissesse, mas eu nunca pensei nisso. E eu pensando comigo, mas como é que você não pensa? Se tem alguém aqui que pode te mentorear, está perto, o senhor conhece a Bahia, às vezes tem um bocado de campinho e tem um campo grande ali, um obreiro da mesa, um obreiro do conselho, e o camarada não vai, o camarada não... E aí fica morrendo sozinho. Pressão sozinho. Lá em cima, colesterol pocando, tudo diabetes. Me fale um pouco sobre isso, pastor. A pergunta foi extensa, mas o senhor é muito inteligente, o senhor pegou o fio da meada. Sim, sim. Como lidar com essa questão e o benefício disso?
0: Eu acho que tem que se desvestir da vaidade. É a primeira situação. Meu irmão era pastor aqui em Pedra. É Pedras ou Pedra?
1: Pedra.
0: Pedra. Ao lado de Catu. E o pastor Eliud era o pastor presidente à época. Disse, Josué, vá no mínimo uma segunda-feira. Ouvi o pastor, vá mais cedo. Para você encontrá-lo na porta da igreja, abraçar, ouvir, olhar para ele, dizer como você está, pedir oração. E ouvi-lo. Faça isso para você fortalecer a sua fé. E ele foi algumas vezes. Sempre que eu estava em Tancredo Neves, eu fui pastor lá 12 anos, e tinha um pastor Cícero, toda segunda-feira.
1: Gandu.
0: Toda segunda-feira, estava na casa dele. Quando não todas, mas de 15 em 15 dias, eu estava na casa do pastor. Disse, pastor, eu sou muito jovem, era um jovem pastor, e eu preciso ouvir o senhor. É, o pastor Neto tinha mudado, foi primeiro para Ilhéus, depois para Abrantes, aí estava distante, eu preciso de uma referência espiritual. E sempre, quando tinha um problema, uma coisa, como é que eu faço? Porque às vezes a pessoa usa só o título, ó, o meu título, não. Cada um tem um grau de grandeza. A Bíblia diz que os astros, Deus colocou cada um com um grau de grandeza. É tanto que a gente chama isso por cor, né? Então, por exemplo, o sol não é de primeira grandeza ou de quinta grandeza por causa do tamanho, por causa da cor. Tem astros maiores que o sol, mas ele é de quinta grandeza. Então a gente percebe que há muitos pastores, pastor Edvaldo, falta isso, essa humildade de sentar para te ouvir. Sempre lá em nossa igreja, vai algumas pessoas de outras igrejas, outros ministérios. Pastor de outros ministérios, vai com a família toda, senta lá no culto, segunda-feira. Aí eu não conheço as pessoas todas, aí o obreiro diz, pastor, aquele irmão que está ali hoje ali é pastor de tal igreja, assim, assim, assim. Até fora daqui, disse meus filhos, vai a nossa igreja ouvir a palavra. E às vezes nosso irmão, que está ali no campo satélite, às vezes saiu até do próprio campo antes, não vai.
1: Não vai. Como não vai, você disse, eu não preciso
0: eu
1: mais.
0: Eu não preciso. Falar em relacionamento, uma coisa que eu lembrei aqui, nós fizemos nossa igreja na ceia, toda a ceia, uma coisa chamada junta panela. O que é isso? Eu alugo as mesas, as cadeiras, e aí diz, ó, a comida que você iria comer na sua casa, você traz na panela e nós vamos comer junto aqui. Todo mundo traz aquele montão de panela. Assim. Aí, tudo que a pessoa iria comer, frango, carne, aquelas coisas, tudo, salada, sucos. Aí coloca, depois da ceia, faz aquele momento de comunhão. Vai estar sendo uma bênção. Porque há pessoas que vivem sozinhas, os filhos saíram, outros já, né? Outros estão afastados da família, outros estão trabalhando ali. Aí, imagina você sentar à mesa sozinho com um prato ali para você comer. Imagina aquele momento de comunhão.
1: Termina a ceia. Tem gente que está tão acostumado a viver isolado que se sente até mal, né?
0: Mal. Então, assim, já foi o segundo junta panela e está sendo um sucesso essa questão de... Porque eu pensei, irmão, é só a comunhão. Comida todo mundo tem em casa, graças a Deus. E se faltar, a gente ajuda uns aos outros, como sempre fazemos. Mas é um momento de comunhão. E está sendo uma benção. Lá tem uma plantação de uva, né? Na igreja, no jardim da igreja. A gente coloca as mesas todas ali no jardim. E aí todo mundo faz aquele momento de comunhão. Está sendo uma benção. A igreja está vivendo esse momento de mais comunhão, né? A igreja de Simões Filho é uma igreja muito maravilhosa. Parabenizar o pastor Zé e outros pastores que passaram por lá. Fizeram um trabalho excepcional. Mas é uma igreja de comunhão. A igreja gosta de estar perto. Então, eu fico preocupado quando uma pessoa está distante do outro. Porque, pastor, quando a gente assiste esse documentário de Mundo Animal, a quem é que o predador ataca? A presa que se isola.
1: Isola.
0: Fica lá sozinho, vai deixar para ir no último, no rebanho. Diz, ah, é você que vai sobrar. Né? Então, a gente tem que ter cuidado para que não fique lá, já exposto a ser tragado pelo devorador. Tem cuidado um do outro, como disse Paulo. Cuida de ti mesmo e também cuidar um dos outros.
1: E aí o senhor falou a festa da panela, existia na igreja primitiva, com a junta panela, existia a festa ágape, que era a festa do amor, que era anterior à ceia. Né? E a igreja foi se perdendo isso. Que era uma forma de congraçamento, comunhão.
0: Sim.
1: Isso é importante.
0: É importante.
1: Esse individualismo traz um prejuízo muito grande. Isso na obra missionária é fatal.
0: Fatal.
1: Por quê? A pessoa está longe. A pessoa está em outra cultura, às vezes tem um companheiro do mesmo país dele, que ele poderia ter um contato maior, e ele, às vezes, não tem. Aí a pergunta, e a gente já começa caminhando para o final, que eu faço para o senhor é, como lidar com as vaidades ministeriais, o egoísmo ministerial? Por quê? A gente percebe que tem pessoas que o crescimento fez mal a ele. Ele perdeu a humildade, perdeu o foco, ficou insuportável. É. Né? Um dia desse eu fui num lugar bem distante aqui dar um seminário, e aí o pastor comunicou com outro assim, rapaz, o pastor Edvaldo não reclama da comida, não reclama do lugar que bota para comer. E eu pensei comigo, eu digo, e tem isso, né? Quer dizer, tem isso, quer dizer, você está servindo, a pessoa está te dando o melhor que ele pode, e a pessoa está... Não, eu não como. Eu não consigo conceber a ideia e o cara botar. Não, não, não como isso aí, não. Pode tirar isso aí. Que isso eu não... Quer dizer, porque eu fui treinado lá atrás que missionário não escolhe o tipo de comida, sim, não escolhe o lugar que vai dormir. Então isso já faz parte da minha personalidade. Mas hoje você vê pessoas que o crescimento fez mal. Então você vê na própria igreja, o menino está ali servindo, o cara consagra... Não, você, por exemplo, cada diácono serve ali direitinho, é presbítero. Aí daqui a pouco tem uma coisa ali para fazer. Não, irmão, chama o diácono, eu estou em outro nível, eu não pego mais cadeira, Deus tem me honrado, né? Como é que o senhor aconselharia alguém que está vivendo essas vaidades, o título está fazendo mal, né? Eu digo assim aqui sempre o seguinte, a presidência do pastor Valdomiro quebrou um paradigma. Qual foi o paradigma? O pastor vai em tudo quanto é lugar. Ou seja, ele vai no aniversário de um pastor como o senhor, que é um pastor respeitado, conceituado, uma igreja grande, e ele vai lá no interior, um dia desse ele estava num lugar tirando o sapato, pisando na água, lá no interior do interior. E isso é verdade, isso há muitos anos atrás. Verdade. Você vai vendo pessoas, como a gente teve nosso líder, o pastor, mentor, o pastor Neres, ele encerrou o ministério com humildade. Como é que o senhor falaria sobre essas vaidades de títulos, de tempo, que tem prejudicado tanta gente?
0: O senhor citou duas situações importantes. A primeira é que o modelo é Jesus. Ele diz, aprendei de mim, que sou manso e humilde de coração. Então, quando você vê alguém exaltado, o tanto de arrogância de alguém e de orgulho é o tanto de Satanás que ele tem. E o tanto de humildade de alguém é o tanto de Deus que ele tem na vida dele. Porque se ele aprendeu com Jesus, não tem como ele ser arrogante. Não tem como ele ser... sabe? Orgulhoso. Por quê? Porque o Jesus, o modelo de Jesus é manso e humilde de coração. Né? Outro era o pastor Antônio Neres. Eu fui pastor, eu estava cooperando lá com o pastor Antônio Neres, e ele, à época, já estava jubilado. Ele chegava no culto e falava uma coisa que me deixava constrangido. Ele está aqui o nosso pastor Joel, mas na minha mente, eu sempre tá, o pastor é o pastor Antônio Neres. Porque estava introjetado no meu ideal de vida que o pastor, e como foi o meu pastor, até a morte. Então, quando ele dizia aquilo ali, eu ficava como dizendo, não sou eu, não. Eu ficava meio que dizendo assim, não, eu sou pastor do senhor, não. Porque é o senhor que é meu pastor. Então, falta muita gente esse entendimento de que o título é importante, de que a honra que Deus nos dá é importante, mas a Bíblia diz em Provérbios, diante da honra vai a humildade. Então, a gente precisa despir desta arrogância, dessa prepotência, e dizer o seguinte, não, eu preciso ser como o modelo dos homens que venceram.
1: Que venceram.
0: Né? Por exemplo, o pastor Valdomiro, eu acompanho, vai fazer 20 anos, né? E o pastor Valdomiro é emblemático. Ele chegava, eu nunca vi o pastor reclamar de nada. Nada. Eu viajo com ele, às vezes a gente vai a algum lugar e eu nunca vi, se tiver um hotel, se tiver, se um dia nós estávamos em um lugar... E ele precisava entregar um convite a um pastor para o centenário daqui. Ele não conseguiu entregar. Ele disse, pastor, o senhor é presidente da convenção. Ele disse, Joel, bora. Entendeu? Ele foi entregar o convite. Aí, no momento, não deu para ir falar com a pessoa que ele queria falar. Ele disse, pastor, mas o senhor é presidente da convenção. Ele disse assim, ô, Joel, bora. Não, disse assim, não chegou, peitou o cidadão que estava ali dizendo assim, não, eu sou o presidente, eu tenho que falar com meu colega e tal. Não, Joel, bora. Outra vez foi aqui. Ele alugou, até o presidente da República, Bolsonaro, veio aqui, e aí colocou dois cabos, né, do Exército para tomar conta da sala dele, que ele havia disponibilizado ao presidente. Aí ele disse, vamos subir lá, Joel, lá na sala, que eu vi alguma coisa. Quando chegou à porta, o cidadão disse, o senhor não vai entrar, não. Tá certo, bora voltar, Joel. Então, quer dizer, quanta gente quer empurrar, quer usar o título, quer dar carteirada, quer falar, eu sou isso, você tem que me respeite. Não, meu irmão. Volte, abaixa a bola, volte atrás. Não precisa, sabe, dizer eu sou. Não, volte. Mas na frente alguém vai dizer, rapaz, você falou com o presidente dessa forma, você não tratou daquela forma. E se também precisar comer um pão sem manteiga, coma. Se precisar dormir no chão, durma. Porque isso não vai tirar a sua nobreza nem a sua dignidade. Muito pelo contrário, vai deixar um exemplo de que você é um verdadeiro homem de Deus.
1: Está aí, mandar um abraço, Max Luciano, dupla de pastores amado, Rubens Teles, aliás, Rubens Teles mesmo, de Firmino Alves, Israel, a paz do Senhor, de Londrina, no Paraná, Josinete, aqui em Camaçari.
0: Minha irmã Josinete.
1: Olha aí, Marlon, Ezequiel, cabeleireiro, paz do Senhor Jesus, queridos amados pastores, pastor auxiliar, Ezequiel Alves, em Abrantes. Agradeço a Deus pelas experiências. É, Pastor Joel, o senhor já tem vários anos de pastorado.
0: Desde 92.
1: Desde 92. Qual conselho o senhor daria para essa geração Z que está chegando, com uma outra perspectiva, às vezes lamentável, de igreja? Então tem gente hoje vendo igreja como um local de se promover, como um local... Eu tenho ficado muito preocupado com a visão de alguns obreiros jovens, que eles veem, por exemplo, um dia desse um cara disse para mim assim, rapaz, como foi que você chegou naquele evento? Porque meu sonho é chegar ali. E para mim aquilo é um peso. Para mim aquilo é doloroso. Para mim aquilo tira meu sono. E o cara tá ali se oferecendo para chegar em um local, porque ele tem a visão de que aquilo ali é um local de promoção. Não é um local de entrega, não é um local... E isso é perigoso.
0: Perigoso.
1: Qual é o conselho que o senhor daria para esse missionário, para esse obreiro que está aí vislumbrando o ministério, mas às vezes de uma forma que não é bíblica? Porque o ministério, de forma bíblica, não tem como você se orgulhar dele.
0: Verdade.
1: Não tem como você pregar uma mensagem e sair dizendo eu sou o cara, porque você sabe que ali foi a graça, né? Que ali foi a misericórdia de Deus. Isso é fácil você ouvir isso. É a guerra que você tem antes de pregar. E você fica ali numa dúvida, Deus lhe dá uma mensagem, você fica ali, não é essa, e depois arrebenta com tudo. Se você não tiver cuidado, você diz, rapaz, eu sou nada, olha a guerra que foi para você receber aquela mensagem, a dificuldade. Qual conselho o senhor daria para essa geração que está chegando? E aí conte um pouco da sua experiência desses anos de ministério.
0: Eu entendo assim, pastor, que a gente tem que honrar os mais velhos. Essa semana eu fui a uma reunião, que o senhor até deu uma palestra muito maravilhosa, e parabenizá-lo lá em Abrantes, e aí... Nós fomos com o carro da igreja. Chegou lá, o carro da igreja precisava servir a um determinado pastor. Eu disse ao meu vice, pode servir o pastor, eu vou pegar uma carona. E fui de carona da igreja ao lugar do almoço e disponibilizei o carro para atender o pastor. Eu falei, mas o carro não está à sua disposição, meu irmão. Antes da minha disposição, já estava à disposição desse pastor. Então, nessa geração, a gente precisa entender esse conceito e preceito de honra. De honra. Não é porque alguém ficou mais velho do que a gente que perdeu o que Deus lhe deu. Então, essa geração nova precisa se espelhar e seguir os passos. Né? Wesley disse que ele já estava vencendo, conseguindo, porque ele estava em ombro de gigantes. Né? Então, quando você vai, tem um gigante que você precisa sentir que você é pequeno, o gigante é grande e que vai lhe carregar, lhe promover. Então, assim, pastor, eu entendo que esse missionário, esse obreiro, que está aí recém-chegando no campo, fazendo seu trabalho, observe o exemplo dos fiéis, daqueles que venceram, daqueles que chegaram no final da caminhada, na jubilação ou em outra situação, como chamada eternidade, com o caso do pastor Nélis e outros pastores que foram jubilados, concluiu-se com louvor seu chamado, aquilo que Deus lhe designou. Isso é muito importante. Eu, na minha caminhada desses 34 anos de pastoreio, tenho sempre voltado dessa forma. Eu tenho meus mentores espirituais, que é o pastor Valdomiro, o pastor Zé Carlos de Lima, pastor Carlito, que é um jovem pastor, mas a gente faz esse trabalho de mentoria. Te liga, te conversa, a gente se encontra, a gente vai sempre em algum lugar, sei lá, em Itacaré ou aqui, em Salvador, quando ele vem, e conversa, e bate um papo, e discute. Uma vez, Carlito, eu era pastor lá em Valença, e ele viria, embora em Camamu. E aconteceu um fato muito interessante. Ele vinha no carro dele, tinha comprado um Corolla, e ele disse, Joel, eu vou lhe levar para a gente para a convenção. Aí veio ele e tal. Chegou no caminho e disse, seu Carlito, você é um jovem, é um diretor da convenção, mas você não tem uma casa. Você não estudou para você fazer um curso acadêmico. Você tem uma projeção, Deus quer lhe projetar, e você não está se preparando para a hora que Deus vai lhe entregar, o que ele tem que entregar. E na época ele era pastor em Camamu. Aí a gente foi discutindo e fomos batendo papo, brigando, acabou ficando uma briga boa, de boa, não foi de nenhuma falta de respeito, não, mas dentro de uma discussão calorosa. E aí falando, ele começou a ficar tão nervoso e aí colocou o carro em 200. Eu disse, Carlito, se eu morrer, não estou tranquilo, minha mulher tem uma casa para morar. Agora, se você morrer, sua mulher não tem uma casa para morar. E aí foi que ele ficou zangado, chegou aqui na convenção, ele ficou chateado comigo e nós tínhamos que voltar juntos. Estava de carona com ele, aí ele chateado comigo. Aí todo mundo percebeu que nós somos muito amigos, ele sentou afastado de mim e tal. Eu falei, beleza. Nesse dia, ele não pediu para auxiliar na ata da igreja, da reunião, nem nada. Eu fiquei na minha. Ele é o diretor. Tal. Beleza. Aí voltamos, né? Voltamos, ele chateado. Você quer que eu ligue para já pedir a janta? Não, não quero jantar, não. Eu quero ir para casa. Aí me deixou em casa, foi chateado. Pegou, chegou, comentou com a esposa dele. Disse, Jane, pai Joel, foi uma briga feia com o Joel hoje. Aí tal, tal. Jane, o que foi que aconteceu? Ele contou a história para a Jane. Aí Jane disse, liga para Joel que eu vou falar com ele aqui. Aí, Jane quer falar com você. Deus lhe abençoe, pastor Joel. Deus lhe abençoe pelo que você disse a Carlito e tal. Essa experiência ele conta nas palestras que ele faz, por isso que eu estou falando aqui de público essa experiência dele. E aí ele disse, aí Jane, Deus abençoe a sua vida, pastor Joel, o senhor não sabe quando o senhor contribuiu para o crescimento de Carlito, sei o que, aquela coisa toda. Aí que ele fez? Fez o vestibular para psicologia. Aí a primeira pessoa que ele liga, velho, passei para psicologia, vou estudar Itabuna, psicologia. Eu disse, graças a Deus que você ouviu. Daqui a pouco ele comprou um terreno para fazer uma casa. Ele disse, Joel, já comprei um terreno para fazer uma casa. Ele disse, pronto, está fazendo efeito. Hoje, quando ele conta essas palestras, né, dessa questão de você confrontar, de você dizer à pessoa, o amigo é aquele que diz a verdade, né, porque quer o bem do outro. Hoje estou feliz, Carlita, pastor presidente em Itabuna, continua diretor da nossa convenção, é um psicólogo com pós-graduação, preparado, pastor, a cada dia, para ser, faz parte do conselho, né, de discipulado da nossa convenção, um jovem cheio de sonhos, de projetos, um jovem pastor, e servindo melhor ao Senhor, e preparado, não é para a morte, preparado para servir com excelência. Então, quando você for confrontado, quando você for chamado por alguém, nessa caminhada eu aprendi isso, ao invés de você ficar chateado, agradeça. Dê um presente a quem te chama a atenção. Dê um presente a quem corrige. Bem-aventurado o homem que tem alguém que possa corrigir.
1: Isso é interessante porque todo mundo precisa ter um Mardoqueu perto. Toda estepe precisa ter um Mardoqueu. Toda pessoa que está em uma posição elevada precisa ter alguém que tem uma visão e possa dizer, não é por aqui, vá por aqui. E naquele momento a pessoa pode não entender, depois a ficha vai caindo. Jackson, também falando aqui, de Valença, Jackson Félix.
0: Setor 4, Campo do Bonfim.
1: Bonfim.
0: Pastor Judson.
1: Trio das Estrelinhas. Nós. Minha primeira igreja, igreja maravilhosa. Riluana, minha querida esposa, participando. Elias, a paz do Senhor, pastores, acompanhando aqui o podcast, aprendendo. Jackson falando de Valença, já falei. Jorge Lemos, também lá de Luxemburgo. Um missionário abençoado, Deus abençoe. Também aqui, Valdson Pires, momento de enriquecimento espiritual para a nossa geração. Discipular e aprender andando, né? Bênção demais, meu pastor Joel, discipular é uma bênção. E aí nós chegamos ao final. E aí, pastor Joel, suas considerações finais.
0: Nas
1: minhas. Para que hoje... o senhor falou uma coisa interessante, o senhor deu um conselho, manteve seu posicionamento ali com um amigo, e às vezes, de fato, a gente precisa ser contundente naquilo que a gente precisa falar, porque a gente tá vendo aquilo que às vezes o amigo não está vendo. Né? O que o senhor diria nessas considerações finais a esse pastor que às vezes não tem coragem, né? Às vezes o cara é um mentor, às vezes o cara está vendo, no seu caso ali não era uma mentoria, mas era uma conversa de amigos. E às vezes a pessoa faz, sabe de uma, deixa pra lá, eu não vou quebrar minha cabeça com isso. E às vezes é igual um filho. Como é que você tá vendo seu filho que
0: perde,
1: tá indo?
0: Perdeu
1: e você,
0: o filho.
1: Você vai perder.
0: Perdeu. Pastor, eu quero primeiramente agradecer ao pastor Valderson e a toda a diretoria da igreja e Simões Filho, agradecer à igreja, ao ministério, que deram um culto de gratidão pelo meu aniversário na última segunda-feira. E eu quero aqui ser grato a eles. Foi algo muito extraordinário. Agradecer ao pastor Valdomiro, agradecer ao senhor que enviou seus representantes, foi muito bem representado. E a todos os irmãos, pastores, obreiros que estiveram ali, minha gratidão, eu os agradeço em nome de Jesus. Segundo, eu digo aos irmãos o seguinte, olha, aquele que não se deixa moldar nunca será uma ferramenta apta para o trabalho pastoral. Todos nós, porque existe uma forma, e o elemento que não se entra na forma, ele fica deformado. A gente vê hoje muitos ministérios deformados porque as pessoas não têm forma nenhuma. Qual modelo você segue? Qual exemplo você segue? Quem é o teu mentor espiritual? Você segue o modelo de quem? Né? Quem é o teu formador espiritual? Não tem, então você é deformado. Aí fica uma monstruosidade no ministério.
1: Uma anomalia,
0: né? Uma anomalia. Esse é meu conselho, se deixe moldar. Aí, quando estiver moldado, o nome de Jesus será glorificado.
1: Aí a dica, hashtag fica a dica. Busca o mentor, ouça seu mentor, se aproxime de quem Deus deu uma experiência maior, que tem anos de caminhada na tua frente e que a bênção de Deus esteja sobre a sua vida. Queremos louvar a Deus pela vida de todos, louvamos a Deus pela vida do nosso presidente, pastor Valdomiro, da mesa diretora, que nos proporciona esse espaço para toda semana estar aqui falando, nosso querido Adonias, que é quem monta aqui toda a estrutura, nosso querido, hoje nós estamos com um técnico aqui, né? É o cantor Alex Soares, né? Um homem abençoado que Deus tem levantado na área do louvor, na nossa Bahia. Que Deus abençoe e até semana que vem, querendo Deus, e que a boa mão de Deus continue estendida sobre você.
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2: 3 e 1.

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0: 3:31.
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2: Um aplauso ao nome do Senhor, querido. 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Aleluia. Aleluia.

O nosso desejo, Senhor. 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Senhor, quantos pratos e quantas coisas o inimigo coloca diante de nós.

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1: Vox FM 4 e 1.

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2: 5 e 1.
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5: Eu saúdo a todos com a paz de nosso Senhor e Salvador Jesus Cristo. Meus amados irmãos e meus amigos, que a bênção de Deus permaneça na vida de cada um. O Deus Criador dos céus e da terra, o Deus que fez o homem à sua imagem e semelhança, o Deus que é o nosso guarda fiel. E aí, meus amados irmãos, quando nós falamos, inclusive, como guarda fiel, é importante observar o que está escrito no Salmo de número 121, o versículo primeiro. Está escrito assim: elevo os olhos para os montes, de onde me virá o socorro? O meu socorro vem do Senhor, que fez o céu e a terra. Aí a gente pode ter sim a certeza de que Deus, ele está sempre perto da gente, e ele conhece todas as nossas necessidades. Cada dia que passa, a gente pode observar que as dificuldades, elas vão aumentando. A própria Bíblia Sagrada mostra que, por se multiplicar a iniquidade, o amor de muitos

Mas Deus, pelo seu grande amor, ele providenciou o seu filho amado Jesus Cristo para vir a este mundo e resgatar o homem, transformar o homem, tirar o homem do pecado. E aí o homem precisa então reconhecer que só Jesus é quem salva. Mas aí, além da salvação, nós precisamos entender também que só Deus é quem pode nos socorrer. Elevo os meus olhos para os montes. De onde me virá o socorro? O meu socorro vem do Senhor que fez os céus e a terra. Está escrito também que ele é o nosso socorro bem presente na hora da angústia. Entendemos que aparece algumas dificuldades que parece que não vai ter fim. Parece que tudo acabou. Mas lembre de uma coisa, você está vivo, você está viva. Você adora a Deus, você teme a Deus. E quando você entender que adora a Deus e que teme a Deus, você vai então entender também que ele vai te socorrer. É o que o salmista escreve: elevo os meus olhos para os montes. De onde me virá o socorro? Ah, os montes das dificuldades, os montes das lutas desta vida. E aí acontece o quê? Que nós temos também um monte que está acima de todos esses montes das dificuldades, que é o Senhor nosso Deus, que está no céu, que está na nossa vida. Aonde você estiver, ele está presente. E ele prometeu estar conosco todos os dias até a consumação dos séculos. Então, quem anda com Deus não se desespera. É claro que existe o sofrimento, mas quem anda com Deus não se desespera, porque ele sabe que Deus vai lhe socorrer. Deus vai sim, no momento exato, no momento de Deus, ele vai te socorrer, ele vai te ajudar e você vai ser mais do que vencedor. Não pense em derrota, porque o Deus que você serve, o Deus que eu sirvo, não é um Deus de derrota, ele é um Deus de vitória. E aí lembramos, mais uma vez, que não importa a dificuldade que você está enfrentando. Ah, mas esse monte da luta, esse monte da dificuldade é difícil para vencer. Mas o Deus que você serve está acima desse monte da dificuldade. Ele está acima de tudo e ele vai te socorrer, ele vai te ajudar. Permaneça então fazendo como o salmista: eleva os meus olhos para os montes, de onde me virá o socorro? Olha, o meu socorro vem do Senhor que fez o céu e a terra. Olha, ele fez o céu e a terra. Ele fez o homem à sua imagem e semelhança. Ele também criou os animais. Tudo foi feito por ele. Então, ele tem o controle de todas as coisas. Ah, às vezes alguém começa a pensar, mas a morte tem destruído várias pessoas, mas ele tem também poder sobre a morte, pois ele é o dono da vida. Meu amado irmão e minha amada irmã, permaneça servindo a esse Deus, adorando a esse Deus. Lute para que a sua família, os seus vizinhos, os seus amigos, eles também possam conhecer esse Deus que você conhece. Esse Deus que você adora precisa também ser levado às pessoas que ainda não conhecem ele. E como é que você pode chegar com esse Deus até essas pessoas? Pela sua vida diária, pelo seu comportamento, pela sua convicção, pelo amor de Deus que está na sua vida, você com certeza vai estar também amando as demais pessoas e vencendo todas as barreiras, todas as dificuldades, porque o Senhor é o nosso socorro, ele está presente sempre na nossa vida e ele vai

0: continuar conosco até a consumação dos séculos. E importante é que quando deixarmos esta vida, nós vamos morar com Ele para sempre. Então, meu irmão e minha irmã, que a bênção de Deus ela permaneça na sua vida. Que a bênção de Deus permaneça na vida também dos seus familiares. E que haja prosperidade na sua vida espiritual, que você esteja sempre mais perto de Deus. E que haja também prosperidade na sua vida material. Mas lembre de uma coisa, o mais importante é a morada no céu. E estamos aguardando Cristo Jesus, o nosso Salvador, o Filho de Deus, vem tirar os salvos da terra. Vamos orar. Meu Deus e Pai, eu te agradeço, Senhor, por este momento que transmitimos a tua palavra. Deus eterno, eu te peço que esta palavra, Senhor, penetre em cada vida. Ó Senhor, meu Deus, e que o teu Espírito transforme o pecador em um homem que caminha para o céu, em uma mulher transformada para ir morar no céu contigo. Deus eterno, Deus maravilhoso, te peço também nesse momento, Senhor, por aqueles que se encontram enfermos, visita cada um, repreenda, Senhor, pelo teu poder, todas as enfermidades. O Senhor é um Deus maravilhoso, o Senhor é um Deus misericordioso. Pai, te peço também por esta família que está sofrendo. Meu Deus, tu és, Senhor, o príncipe da paz. Pai celestial, continue conosco, nos ajudando em tudo, pelo poder do teu nome. Amém.
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2: 5:11.

Assim te diz o Senhor: não temas, porque eu sou contigo. Não te assombres, porque

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0: 6 horas.
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0: 6 e 7.
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0: 16 e 17.
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6h22.

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Meus amados irmãos, a palavra de Deus que lemos, ela nos fala de Tiago escrevendo as 12 tribos que andam dispersa, né? Ou andavam. E esta é epístola universal. E a palavra de Deus, ela é muito importante para todos nós, independente de quem escreveu ou foi usado por Deus para escrever, ela é a palavra de Deus. E cada vez que nós lemos ou escutamos, nós precisamos estar lendo e escutando com o objetivo de aprendermos e com a certeza de que Deus está falando com a gente. Às vezes até alguém está na igreja, escuta uma palavra e a palavra fala de forma profunda o caso dele ou dela. E às vezes tem alguém até que diz, mas quem foi que falou com o pastor, quem falou com o pregador? O que é que está acontecendo na minha vida? Principalmente quando é algo que a pessoa não gostaria que ninguém soubesse. Mas é importante lembrar o seguinte, que quando ninguém sabe, Deus sabe. Quando ninguém sabe, Deus sabe. E quando Deus fala, é porque Ele está nos ajudando. Não é? É porque Ele está nos ajudando. Às vezes, o nosso pai, a nossa mãe, eles observam alguma coisa de longe. E eu sempre falo aqui, e os irmãos já, acredito que já observaram, que eu sou muito observador. E às vezes eu vejo... Não é? Hoje mesmo alguém foi me entregar um cafezinho, não foi aqui não, né? Mas outro, querendo, acho que me alegrar, viu, Ricardo? Disse, olha, esse cafezinho é para você. O fulano estava ali procurando para me entregar o cafezinho. Mas o cidadão vem com o cafezinho e a xícara está mais ou menos assim. Eu disse, não, esse café... Aí eu disse, não, esse café não era para mim, não. Ele está bebendo o café? Como é que era para mim? Aí a pessoa disse, realmente eu estava bebendo, não era para o senhor, não. Então, quer dizer, a gente observa, né, o que está acontecendo e, às vezes, quando a gente vê isso na vida de alguém, e é claro que a gente ama, que a gente gosta, a gente fala com o objetivo de

através de um louvor ou, às vezes, através de uma experiência, né, que alguém passou e agora ele transmite e aquilo serve para a gente, para que a gente continue nessa caminhada. Que é uma caminhada, irmãos, difícil. Não é uma caminhada fácil. Sempre foi difícil. E cada dia que passa vai ficando mais difícil ainda. Parece até que o mundo ele está passando por um processo de funil. O funil começa largo, né? Estreitando, vai estreitando. O mundo passa por um processo desse. E para quem está servindo a Deus, precisa entender que só vai estar com a vitória quando terminar de passar pelo funil. Quando chega. E aí, às vezes, até eu, às vezes, falo também, mas no passado, a gente, às vezes, gosta muito de lembrar o passado. Mas observa uma coisa, no passado a gente era mais feio do que o que a gente é hoje. Olha uma foto sua, de 50 anos atrás, de 30 anos atrás. Eu tinha um bigode mesmo, que eu vou dizer uma coisa, eu não uso mais esse bigode mais nunca. Então, o passado tem esses problemas, não é? Mas, irmão, chegou aqui também o pastor Arlon, que amanhã vai estar tomando posse no setor de Itapuã. Então, o passado teve os seus momentos, teve as suas situações. Agora, para o crente, para aquele que está na igreja, precisa entender. O passado teve os seus problemas, o presente tem os seus problemas, e o futuro, se Jesus demorar a voltar, vai ter problema. Se Jesus voltar logo, nós não vamos ter problema. Mas quem ficar aqui, meu irmão, vai ter problema. Quem ficar vai ter problema, e problema seríssimo. Problema seríssimo. Mas aí a gente observa, então, meus amados irmãos, que desde o princípio, o inimigo trabalha contra Deus e contra os seus servos. Desde o princípio. Não adianta até alguém dizer que está profetizando e chegar para você e dizer, olha, o diabo tem raiva de você. Você já sabe disso. Não é? Eu também já sei disso. E a Bíblia Sagrada mostra que se não fosse a misericórdia do Senhor, ele não deixava nem assar, nem cozinhar. Ele engolia, era vivo. Então ele trabalha de dia e de noite contra nós, contra a sua igreja. E aí Tiago escrevendo, ele escreve dizendo o seguinte, olha, vocês devem resistir às paixões. Vocês resistam às paixões. Tenha cuidado com as paixões. Viva esse momento que você está vivendo como se Cristo voltasse agora. Eu ouvi um programa diário há mais ou menos 45 anos. E a pessoa terminava o programa dizendo, viva este momento como se Cristo estivesse voltando amanhã. E eu dizia, está errado. Então, daqui para amanhã, muita coisa pode acontecer. Então, viva esse momento como se Cristo estivesse voltando agora. Então, qual é o meu dever? Qual é o seu dever? Como é que nós devemos nos comportar? Estarmos sempre olhando para Cristo, que é o autor e consumador da nossa fé. Em determinado momento,

Você não gosta de ser chamado de feio, mas fica quieto. E pronto, que acabou a história, vai passando. Vai olhando para Jesus, que é bonito, é lindo, e ele vai dizendo para você: olha, você é lindo. Ele está dizendo que você é feio, ou ela está dizendo que você é feia, mas você é lindo, você é linda, você, olha, é o que tem de mais especial aqui na terra para mim. Então, olha, resista às paixões. Porque nós somos o que somos, porque Deus está na nossa vida. Somos o que somos, porque Deus está na nossa vida. Na hora que Deus se afastar, se Ele se afastar, que Ele não vai se afastar, porque você vai permanecer fiel. E enquanto você permanecer fiel, Ele está colado, Ele está ligado, Ele está na sua vida. Então, enquanto, é claro, você permanecer fiel, Ele vai estar ao teu lado e você vai permanecer sendo uma bênção. E aí ele diz: olha, de onde vêm as guerras e pelejas entre vós? De onde é que vem? Porventura não vem disto, a saber, dos vossos deleites, que nos vossos membros guerreiam? Olha, infelizmente, o ser humano, ele vive, às vezes, uma guerra diária. E a Bíblia Sagrada fala que existe uma guerra entre a carne e o espírito. E essa guerra entre a carne e o espírito, às vezes, ela extrapola para a esposa, para o esposo, para os filhos, para os vizinhos, para os membros da igreja. Você não vai observar, ou está escrito na Bíblia, que um certo dia, uma mãe foi ter uma conversa com Jesus e disse: olha, é o seguinte, eu quero um à tua direita e o outro à tua esquerda. Então, já está garantido aí para meus filhos. Não abre espaço para outro, não. Imagine quem está do lado, quem está de fora. Mas que mulher, não é? E aí começa, às vezes, a guerra. Mas lembre de uma coisa, eu volto a lembrar, o que você é e o que eu sou é porque Cristo está na nossa vida. E Ele, na nossa vida, Ele tira de um lugar, bota em outro, Ele tira de um lugar, leva para outro, e a vida é assim. Hoje, às vezes, falta carne, mas amanhã tem filé mignon. É. A vida é assim, e a gente precisa, então, não deixar que as paixões, e que a gente às vezes olhe para outro e imagine que o outro está melhor do que a gente, e venha a guerra entre nós. Não, não adianta. Nós vamos precisar continuar adorando ao nosso Deus, servindo a Ele e glorificando o nome dEle. Quem é que não quer as coisas boas para si e para os seus? Todo mundo quer. Mas a gente sabe que tudo tem os seus limites. Não é? Tudo tem os seus limites. Então, não cobice, não seja cobiçoso. Infelizmente, tem pessoas que vivem uma vida de cobiça. E ele diz: olha, alguns que cobiçam não tem nada. Não tem nada. Por quê? Porque é o seguinte, o que nós fomos ensinados é agradecer a Deus por tudo
que Deus nos dá. É. E aí tem um hino que diz que tudo que Deus nos dá é bom ou é bênção. Não é? Então nós precisamos entender isso. E Ele nos dá aquilo que é o suficiente para que a gente vá vencendo, vá vencendo, vá vencendo. A cada dia nós vamos vencendo. Inclusive, quando o povo estava no deserto, indo para a terra prometida, que Ele mandou maná, Ele disse, olha, peguem para comer hoje. Mas, pastor, e a gente deve viver a vida assim? Hoje? Não. Se você puder ter o dia amanhã, ter o dia depois, ter o dia depois, o dia depois, o dia depois, para 30 ou para 60, maravilha, isso é bom. Porque você vai passar 60 ou 90 dias sem determinada preocupação, mas só tem o de hoje, Deus vai abrir a porta para o amanhã, aleluia. O que você não pode é ser preguiçoso, é ser cobiçoso. Não, você não pode ser assim. Mas se você é temente, é fiel a Deus, aleluia, você vai vencendo. Porque, irmãos, geralmente o cobiçoso, ele é invejoso. Invejoso. A cobiça é pecado, a inveja é pecado. Mas o que é que eu sou, o que é que eu tenho de diferente? Por que fulano pode e eu não posso? Por que fulano tem e eu não tenho? Irmãos, às vezes tem coisas que pessoas começam a conversar comigo e eu digo, irmão, esse negócio é com Deus, não é comigo não. Esse negócio aí, eu prefiro não discutir. Porque isso é uma questão de Deus. Mas, pastor, e que conselho é que eu lhe dou? Ou que conselho é que o senhor me dá? Converse com Deus. Conversa com Deus. Se ele não te responder logo, continue esperando. É. Agora, não adianta você querer ultrapassar determinados limites, de forma nenhuma. O que eu entendo e que preciso fazer, eu preciso resistir às paixões e ser temente a Deus, confiar no Senhor e esperar nele, aleluia. Olha, sois cobiçosos e nada tendes, sois invejosos e cobiçosos e não podeis alcançar. Não podeis alcançar? Combateis e guerreais e nada tendes, porque não pedis. Irmãos, interessante isso aqui. Você já observou que quem é cobiçoso e quem é invejoso, a vida dele é de reclamar? Ele não tem tempo para pedir. E quando pede, pede reclamando de Deus. Pode observar isso. É. Quando ele encosta em você, ele diz, mas rapaz, você já viu fulano? Não sei o que é que fulano tem, porque é assim, assim para ele. E para mim tudo é difícil. É. Não, ali tem alguma coisa errada. Já começa a murmurar. Não está pedindo, não está pedindo. E quando vai conversar com Deus e pedir a Deus? Ó Deus. Vai igual aquele outro. Eu não sou pecador, eu não sou isso mais aquilo, mas aquele dali. Não. Mas imagine aquele que não é cobiçoso e que não é invejoso. Vai conversar com Deus e diz, Senhor, tenha misericórdia de mim. Eu sou um necessitado, eu sou um miserável. Mas o Senhor é misericordioso. O Senhor conhece as minhas limitações, o Senhor conhece as minhas necessidades.
olha, sem o Senhor eu não consigo dar um passo. E aí a porta vai se abrindo e ele pega você e leva lá para frente. Porque você não é cobiçoso, não é cobiçosa. E quando pede aquilo que eu disse, pede reclamando. Você já viu um crente reclamar assim, chegar assim e dizer, mas, olha, eu vou conversar com o pastor, eu vou dizer umas coisas a ele. Ah, alguém deu uma risadinha aqui, é porque já ouviu isso. Não, porque é para fulano, não sei o que mais lá, tem isso, tem mais aquilo, mas para mim, até o olhar dele assim, um olhar. Não olha direito. Uma certa feita, uma pessoa, num campo que eu trabalhei, ela conversava, conversava, conversava. E eu sou bom de escutar, que eu não sou brincadeira. E aí, quando eu baixo a cabeça para escutar, pode passar uma hora falando, estou escutando. Aí, depois de um bom tempo escutando, a pessoa olhou para mim e disse, por que é que o senhor, estou falando esse tempo todo, o senhor não olha no meu olho? Disse, minha irmã, quem tem que olhar no teu olho é teu marido, não sou eu não. Ah. Ah. É uma história, mas escuto. Agora tem hora que abusa, né? Quer dizer, abusa se entende, a pessoa quer que eu escuto, ainda quer que eu escuto olhando no olho. Então tem gente assim. E aí tem gente que entra por esse caminho, é cobiçoso, é invejoso, e vai atrás de Deus, querendo que Deus resolva o problema dele, antes dele confessar o pecado que ele tem. Qual é o pecado, pastor? Estou falando aqui de cobiça e de inveja. Tira tudo isso. Sabe por quê? Porque o Deus que nós servimos, ele é Pai de nós todos. Ele ama todos os filhos. Agora, precisamos entender que tem uns filhos que dão mais trabalho do que outros, ou não? A gente tem uns filhos que chega em casa, levanta logo cedo, tem prato sujo na pia, vai lá, pega ligeirinho uns pratos, lava. Mas tem uns que chegam tarde em casa da noite, aí a pia está limpinha, ele suja um bocado, larga lá e vai dormir. Então, na igreja tem crente assim, que ajuda, que se esforça, que vê aonde tem uma coisa fora do lugar. Mas tem outros que, se puder tirar tudo do lugar, tira. E aí ainda quer ser abençoado. Olha, veja o que é que está acontecendo. Abre a boca, conversa com Deus, conserta a tua vida e você vai ser abençoado ou abençoada por Deus. Aleluia! E aí, Tiago, eu acho que fica nervoso, e diz, olha, adúlteros e adúlteras, não sabeis vós que a amizade do mundo é inimizade contra Deus? Nós estamos no mundo, mas não somos do mundo. Nós estamos passando aqui uma temporada. Mas pastor, e todo mundo não é assim? Todo mundo é assim. Só que para quem está servindo a Deus, a coisa no final desta vida vai ser uma maravilha. Vai ser uma maravilha. Então, nós precisamos estar distante das coisas do mundo. E tem coisas no mundo que
para a carne são boas, bonitas, agradável, satisfazem a carne. Mas Deus disse, é pecado. É pecado. Não coma da árvore da ciência do bem e do mal. A árvore era boa e agradável aos olhos. Não encha seus olhos com alguma coisa desta vida, deste mundo, mas que desagrada a Deus. Não encha os seus olhos. Porque você praticando determinadas coisas, você passa a ser amigo do inimigo. E passa a ser inimigo de Deus. E aí a gente cantava um corinho. Cuidado, boquinha, no que fala. Cuidado, pezinho, aonde pisa. Me ajude aí, pai. Pelo amor de Deus, pai. Não, mas além do pé e boquinha, eu olho no que vê, né? É. Mãozinha onde pega. Ouvida, ah, vocês sabem, não queriam me ajudar, né? Então existem essas coisas que eu preciso estar observando, acompanhando. Tem um trecho bíblico que diz que é melhor entrar no céu sem um do que ir para o inferno com os dois. Irmãos, infelizmente, tem muita gente que não consegue entender isso. Acha que é normal determinada coisa que a gente vê hoje no mundo, que está no mundo. E aí Tiago diz o seguinte, olha, adúlteros e adúlteras, não sabeis, vós que a amizade do mundo é inimizade contra Deus, portanto, qualquer que quiser ser amigo do mundo, constitui-se inimigo de Deus. Boquinha no que fala. Quantas mentiras você soltou já agora em 2026? Nenhuma, né? Graças a Deus. Mas tem que ter cuidado. Tem até umas mentiras que parecem de brincadeira. A mulher pede 100 reais, ele tem 500 no bolso e diz que não tem nada. Talvez no bolso não, mas não é? Né? Hã? Não, mas está comprometido. Mas qual é a resposta? Qual é a resposta? Eu tenho os 500, eu tenho aqui 500, não tenho só 100 não. Mas a conta da luz é 480 amanhã para pagar. A gente faz o quê? Paga a conta de luz ou corta para dormir no calor? Ou ficar no escuro? Então, cuidado, boquinha, no que fala. Quem se torna inimigo do mundo, olha, quem se torna amigo do mundo, se torna inimigo de Deus. Ó, cuidai vós que em vão diz as Escrituras, o Espírito que em nós habita tem ciúmes. Tem ciúmes. Pastor, e ter ciúmes é pecado? Depende. Se for um ciúme doentio, é pecado. Mas se for um ciúme de cuidado,
Não. Não. Quem é a mulher que gosta e cuida do marido, que em vez em quando não diz para ele, não vá não, fica aqui mais eu. Quem é o homem que ama a mulher, que em vez em quando diz, minha filha, essa roupa, essa roupa, não é bom vestir, não. O Espírito que habita em nós, ele tem ciúme. E quem anda com Deus, o Espírito testifica com o nosso Espírito. Isso não é bom para você. Isso não é bom para a sua vida. E tem um detalhe, às vezes até não é considerado um pecado, mas a igreja não tem esse costume. Então eu não vou escandalizar a minha igreja por isso de forma nenhuma. Eu vou permanecer adorando a Deus para que o Espírito que habita em mim continue dizendo, olha, esse Valdomiro é bonito, é sincero, é direito, não é? É preciso a gente viver assim. Antes da maior graça, portanto, diz Deus, resistir aos soberbos, dá, porém, graça aos humildes. E aí, continuando, diz, sujeitai-vos, pois, a Deus, resisti ao diabo e ele fugirá de vós. Irmãos, nós não queremos e não precisamos de diabo perto da gente. Não, de forma nenhuma. Ele vai lá, como diz alguns aí, para o inferno. E deixa a gente em paz, adorando a Deus e glorificando o nome do Senhor. Mas tem gente, irmãos, que às vezes ele não tem coragem. Agora, inclusive me chama a atenção de uma coisa, quando a gente observa Pedro quando ele andava com Jesus. Teve determinado momento que Pedro, que Jesus fala sobre a sua morte, não, Jesus, o senhor não vai fazer isso, não. Não, de forma nenhuma. De forma nenhuma. E eu vou com o senhor até a morte. Tem crente que é uma maravilha, né? Quando tem filé mignon na mesa, quando as portas estão todas abertas, ah, maravilha, ah, glória a Deus. Agora, quando a coisa aperta, ah, quando a coisa aperta, o senhor não conhece ele, não. Não sei nem quem é, nunca vi. Então tem gente assim, não, sabe o que foi que fiz? Eu fiz isso para não desagradar o meu amigo. Mas esse Pedro, que disse que ia com Jesus até a morte, um certo dia, Jesus olhou para ele e disse, para trás de mim, Satanás. Não era Pedro que era o Satanás, mas ele abriu, ele deixou a boca, Pedro, o Satanás abriu a boca dele. Aliás, utilizar a boca dele. Não foi Satanás que chegou assim e abriu a boca, não. Foi ele que deu, cedeu a boca dele para ele fazer aquilo. Então é meu amigo, quem é meu amigo, não me coloca em dificuldade, não. Quem é meu amigo está me ajudando. Não é? É. Quem é meu amigo está me ajudando. E se for mais forte do que eu, alguém que queira vir me dar um murro, ele fica na frente. É.
Porque se for mais fraco do que eu ir para frente, carro 2. Então, eu vou fazer isso porque é meu amigo. Mas é meu amigo, é amigo de muitos anos. O amigo que é amigo não coloca você em dificuldade. A amiga que é amiga não coloca você em dificuldade. E nós temos um verdadeiro amigo, que é o nosso Senhor e Salvador, Jesus Cristo, aleluia. Então, resiste o inimigo, que é o diabo, e ele fugirá de vós. Como é que nós vamos resistir? É sendo fiel ao Senhor. Rapaz, isso aqui é coisa mínima, é? Eu sei. Mas é coisa mínima. Tem muita gente que morre com uma coisa mínima. Você não já ouviu alguém? Rapaz, como é que tem gente que bate um carro aí, o carro esbagaça tudo, e o camarada sai sem arranhão. Mas vem um, escorrega dentro de casa, bate a cabeça na quina da cadeira, morre. Ah, um negócio sério. Então, mas é uma coisa mínima, irmão, essas coisas mínimas. E lá no sertão dizia o seguinte, que garrancho, alguém sabe desse negócio? Hã? Quem derruba a panela é o graveto, é o garrancho, é o graveto, a senhora conhece esse negócio. Pois é, então, quem derruba a panela é o graveto, é aquela... Então a gente precisa ter cuidado, resista. Está querendo perturbar a sua vida? Cai fora. Eu me lembro de um seminário aqui, de muitos anos atrás, que o pastor dizia o seguinte: você passa em uma esquina e alguma coisa te atraiu, não passa lá mais nunca. Tá? Mas tem gente que passa hoje, foi atraído, aí passa amanhã, fica agoniado para o dia amanhecer para passar lá amanhã de novo. Resista às paixões, resista o diabo e ele vai fugir de você. Chegai-vos a Deus e ele se chegará a vós. Chegai-vos a Deus e ele se chegará a vós. O que é que eu preciso? O que é que me alegra? O que é que me agrada? O que é tudo para mim? É Deus. Eu posso aqui não ter dinheiro, eu posso aqui não ter amigos, eu posso aqui não ter comida, eu posso aqui não ter nada, mas eu tenho um Deus. E aí a gente canta também: quem tem Jesus, tem tudo. Quem tem Jesus, tem tudo. Quem não tem Jesus, não tem nada. Então, se chegue a Deus, cada dia da sua vida, cada dia que passar, você esteja bem pertinho de Deus. Porque só Ele é quem tem a solução para os nossos problemas. Só Ele. E Ele é poderoso para dar vida, Ele é poderoso para tirar a vida, e Ele é poderoso para lançar no inferno. Mas, pastor, Ele quer que alguém se perca? Não, de forma nenhuma. Está escrito que Ele quer que todos cheguem ao conhecimento da verdade para alcançar a salvação. Então, nós somos conhecedores da verdade. E para que a gente esteja bem próximo de Deus, ligado a Deus, nós precisamos resistir todo tipo de paixão. Nós precisamos resistir. E uma das coisas que eu falei aqui, que é interessante, tenha cuidado com quem parece ser seu amigo ou sua amiga e não é. Tenha cuidado.
tenha cuidado. Porque tem gente que só é amigo quando você tem algo para dar. No dia que você não tem, acabou. E o amigo que saiu dos trilhos, que não está mais andando com Deus, ele vai ser usado pelo inimigo para te levar também para o mal. É. Porque ele está fazendo o mal. E ele vai dizer para você, olha, isso é bobagem. Mas o Espírito de Deus está falando com você, dizendo, não é bobagem. O Espírito de Deus que está em você, tem ciúmes, está dizendo, não é assim. Não pode ser assim. Irmãos, como é que alguém, imagine, está numa igreja há 20, 30, 40 anos e troca a sua salvação por coisas passageiras, coisas que passam. Imagine um determinado homem pede ou perde o seu direito de primogênito, está escrito na Bíblia, por causa de um prato de comida, um almoço. Vai jejuar. Vai jejuar. O problema é um homem ou uma mulher, vai para os pés de Jesus, vai conversar com Jesus. Pede força a ele, ele vai te dar força e você vai vencer. Ah, o meu problema é dinheiro. O Jesus que você serve, o Deus que você adora, é dono da prata e do ouro. Resista às paixões. Resista o diabo. E se aproxime de Deus. Porque só Ele é quem é a solução para o problema da humanidade. Só Ele é quem pode salvar. Pastor não pode salvar ninguém. Líder religioso não pode salvar ninguém. Pastor, para alcançar a salvação, precisa ser fiel até a morte, fiel até o fim. Então, aquele que é fiel até o fim, que anda com Deus, que se aproxima e vive para Deus, no dia do arrebatamento da igreja, aleluia, vai ouvir o chamado e vai morar para sempre com o Senhor. Deus continue conosco, nos guardando e nos dando vitória em tudo. Amém.

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1: 8:15.
2: Tem crente pentecostal aqui na casa? Canta assim, ó.

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